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1: Há dias em que o mundo parece acordar cansado à sombra de uma sombra nova. Não é a sombra das montanhas nem das nuvens que se deitam sobre o Atlântico como um animal cansado. É uma outra. Uma sombra feita de código, de silício e de uma inteligência que não nasceu do ventre, mas da ambição humana. E ainda assim cresce como se tivesse fome. Nos últimos meses, alguns dos seus próprios guardiões desta nova inteligência, homens que lhes conhecem os circuitos como quem fornece o pulsar de um coração, levantaram a voz. Falaram de riscos, de probabilidades sombrias, de futuros que não podem incluir a humanidade. E o mundo, sempre tão distraído, parou para um instante, porque quando alguém que constrói uma máquina e diz que ela pode destruir o construtor, o silêncio torna-se uma forma de oração. Mas a verdade é que este medo não é novo. A humanidade sempre temeu os seus espelhos, temeu o fogo quando roubou os seus deuses, temeu a escrita quando percebeu que a memória podia ser guardada fora do corpo, temeu a máquina quando ela começou a mover-se mais rápido que o braço humano e agora teme a própria inteligência quando ela começa a pensar mais rápido que o próprio medo. E, no entanto, há algo profundamente humano neste medo, neste pânico, porque realmente o que nos assusta não é a máquina, é a possibilidade de termos criado algo que nos ultrapassa. É o que nos obriga a olhar para a nossa própria fragilidade. A IA não é um monstro, é um espelho polido demais. Mostra-nos que somos finitos, que somos falíveis, que somos pequenos diante daquilo que conseguimos imaginar. Os investigadores alertam para o risco existencial, não estão a anunciar o apocalipse, estão a lembrar-nos que o futuro não é garantido, que a inteligência, seja ela humana ou artificial, precisa de fronteiras, de éticas, de mãos firmes que a guiem e que a pressa, essa velha doença da modernidade, pode ser mais perigosa de qualquer algoritmo. Talvez o maior risco da IA não seja destruir a humanidade. Talvez o maior risco seja a humanidade estar a destruir-se a si própria enquanto corre o risco de chegar primeiro a um lugar onde ninguém sabe o que existe. Porque a corrida tecnológica não é uma maratona, é um precipício. E quem corre demasiado depressa não vê a sua borda. Mas também há uma esperança discreta, quase tímida, que se esconde por detrás de tudo isto. A esperança de que, ao reconhecer o perigo, possamos finalmente aprender a construir com responsabilidade. A esperança de que uma máquina não seja o fim, mas o início de uma nova forma de nos compreendermos uns aos outros. A esperança de que, ao olhar para esta inteligência que cresce, possamos finalmente nós humanos crescermos também. No fundo, a IA não é um ponto final da humanidade, é apenas o ponto e vírgula, essa pausa breve que separa o medo da possibilidade, o risco da responsabilidade, o fim do recomeço. E talvez seja isto que nos salva, a consciência de que ainda podemos escolher o melhor lado da frase que queremos viver.
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Vamos aos temas que marcam a atualidade informativa na região. A Câmara de São Vicente vai impor 3 anos de residência no concelho para famílias poderem beneficiar de apoios nas rendas. Passos sociais sem aumentos em 2027. Transportes continuam gratuitos para estudantes e idosos. Relação do Presidente do Governo. Poeiras em suspensão na Madeira, com valores elevados, descem nesta quinta-feira.

0: A medida já está decidida. A Câmara de São Vicente só vai conceder apoios à habitação a famílias que vivam no concelho há pelo menos 3 anos. O objetivo é beneficiar, em primeiro lugar, a população natural e residente neste município. O autarca José Carlos Gonçalves reconheceu ao posto emissor um aumento da despesa com incentivos atribuídos a agregados provenientes de outras zonas da Madeira. Até aqui não havia limites, mas o regulamento será alterado para fixar um prazo mínimo.
1: Não vamos dar incentivo a pessoas fora do concelho. Têm de residir no mínimo há 3 anos no concelho, porque isso não é desonesto e não é correto. E, portanto, nós não vamos colaborar ou incentivar as pessoas a virem para São Vicente por causa de ter incentivo a arrendamento. E essa situação já conversámos e vamos restringir para poder ajudar outras famílias fora do concelho com tentar a viver no concelho há mais de 3 anos. A gente temos de parar que as pessoas venham para se ter benefícios do concelho. Os benefícios primeiro são os residentes do concelho. E para ter usufruir desse benefício, por exemplo, a nível de rendas e outros benefícios, tem de estar com a residência aqui no concelho há pelo menos 3 anos. Travar os que vêm de fora para ter benefícios. E os benefícios primeiro porque cá vivem há muito tempo.
0: O presidente da Câmara de São Vicente quer dar prioridade aos naturais e residentes no município. Os apoios à habitação familiar destacam-se sobretudo na comparticipação ao pagamento das rendas. A Câmara pretende impor que a residência no município do Norte aconteça há pelo menos 3 anos. São Vicente, que é o município mais procurado para arrendar casa na Madeira, com rendas medianas na ordem dos 850 euros por mês, é o que indica um estudo realizado pelo Idealista. No que toca à compra de habitação, Santana lidera. O valor mediano é de cerca de 312 mil euros. Estes dados reportam-se aos meses de abril, maio e junho deste ano. As principais medidas para melhorar a mobilidade no Funchal estão dependentes da realização de estudos. Deverão avançar no início de 2027. A Câmara tenciona concluir a fase concurso público até ao final do ano. Segundo Jorge Carvalho, serão abarcadas diferentes áreas, como a circulação de pessoas e de veículos.
2: Uma abrangência da mobilidade da cidade, que vai desde a mobilidade pedonal até aos transportes públicos, obviamente passando por tudo o que implica em termos de trânsito particular, de cargas e descargas, transportes públicos. Portanto, a ideia é termos aqui, como foi referido, uma visão integrada de todo o processo de mobilidade e dessa forma, perante os dados que serão retirados desse estudo, podermos cimentar também de forma consistente as nossas decisões.
0: A Câmara admite intervenções pontuais. Recentemente foram alteradas as zonas de saída e entrada de passageiros e criados corredores base. À margem da apresentação da Semana da Mobilidade, Jorge Carvalho admitiu a criação de mais corredores de bicicletas.
2: A mobilidade em bicicleta é também um dos aspectos que estão a ser considerados neste plano de mobilidade. Poderá eventualmente também evoluir, mas, como referi, para que não possamos para tomar medidas de forma empírica, vamos naquilo que é a gestão da mobilidade da cidade, termos depois essa aferição, se criamos mais ou se mantemos, ou se eventualmente alternativas também a essa situação.
0: A Câmara também faz depender da conclusão dos estudos, a criação de mais postos de carregamento de veículos elétricos, também em função dos estacionamentos. A instalação de um sistema de semaforização inteligente é um projeto já em curso. E o Governo Regional não tenciona alterar o valor dos passos sociais em 2027. Miguel Albuquerque deu também conta de que estudantes e idosos vão poder continuar a viajar gratuitamente nos transportes públicos.
3: Vamos manter no próximo ano o que era o passo 23, que era o mais de 65 anos, quero mais de 65, quero os 30 euros, quero os 40 euros. Porque é assim, os espaços sociais são uma função social do governo que tem uma tripla, um triplo objetivo. Por um lado, facultar às pessoas a possibilidade de se deslocarem a preços acessíveis. Acho que isso é importante. E uma das funções do Estado é garantir essa acessibilidade em termos equitativos a toda a gente. Segundo lugar, melhorar a circulação, ou seja, a melhoria da mobilidade e da circulação através dos transportes públicos é um objetivo que pode ser conseguido.
0: O Governo Regional quer, por outro lado, garantir que os preços dos gasóleos e da gasolina continuam mais baixos na Madeira do que os praticados no continente. Desde o início do ano, a região tem reduzido o imposto sobre os produtos petrolíferos. O objetivo é atenuar o impacto da escalada do petróleo nos mercados internacionais.
3: Vai continuar a fazer o diferencial, a assegurar o diferencial para a Madeira, como disse desde o início do ano. Nós temos mantido um diferencial constante, quer na gasolina, quer no gasóleo, poluído, que é mais barato no continente, continua a ser.
0: De acordo com Miguel Albuquerque, a intervenção ao nível do ISP tem garantido desde janeiro um diferencial de 12 cêntimos na gasolina, no gasóleo rodoviário de 30 cêntimos e no gasóleo colorido e marcado na ordem dos 12 cêntimos. O líder do governo presidiu a cerimónia de apresentação dos 8 novos autocarros elétricos da CAM, Companhia de Automóveis da Madeira. Albuquerque admitiu que é preciso rever o contrato de concessão dos transportes públicos para acomodar o agravamento de algumas despesas.
3: São ajustamentos no contrato que temos que fazer pontuais em função daquilo que são a prática da concessão e algumas alterações decorrentes também do próprio funcionamento da concessão. Também tem a ver com isso. Não só os combustíveis, mas outros materiais que tiveram subidas bastante acentuadas.
0: Miguel Albuquerque admite que é necessário rever o contrato de concessão dos transportes públicos, avançar com ajustes, conforme afirmou, para que as empresas possam ser compensadas devido ao agravamento dos preços dos combustíveis, por exemplo. E o Governo Regional espera uma ocupação hoteleira na ordem dos 93% durante o Festival Colombo, que decorre no Porto Santo a partir desta quinta-feira. Na edição deste ano, o Executivo investiu 247 mil euros. Eduardo Jesus anunciou algumas novidades neste programa, que se prolonga até domingo.
4: Um espetáculo de arte circense, intitulado Euforia, que repete-se no dia 17 e no dia 18, na Praça Barqueiro, e é uma abordagem ousada e poética da época quinhentista. Pelo terceiro ano consecutivo, destaca-se a realização do torneio de tiro com o arco Cristóvão Colombo, que costuma ocorrer ali logo à entrada do cais, à direita, em que tem uma parceria da Federação de Arqueiros e Besteiros de Portugal e Clube de Tiro com o arco da Escola Básica e Secundária, que eu já referi.
0: O ponto alto deste evento é sempre o desembarque na praia, desta vez marcado para as 19h45 desta quinta-feira e a partir da nau Santa Maria, uma réplica da embarcação a bordo da qual esteve Colombo, que chegou ao continente americano em 1492.
4: No dia 17, o ponto alto é a recriação do desembarque de Cristóvão Colombo na nau Santa Maria. Tem um envolvimento do Teatro Avesso, em parceria com Cenas Ilimitadas, mas também com a estreita colaboração da escola secundária e pré-creche, professor Dr. Francisco Freitas Branco. E é uma ligação que nós queríamos enfatizar publicamente, sob a forma de agradecimento, porque é um envolvimento que engrandece o evento e que para nós é tido como bastante adequado.
0: O Festival Colombo arranca esta quinta-feira. O evento assenta numa recriação da época em que o navegador viveu na ilha do Porto Santo, concretamente entre 1479 e 1481, e onde se casou com Filipa Muniz, filha do primeiro capitão donatário da ilha, Bartolomeu Perestrelo. As poeiras em suspensão no arquipélago da Madeira restaram os valores mais elevados entre terça-feira e também esta quarta, mas a influência deverá terminar na quinta-feira. É o que indica o Departamento de Ciências e Engenharia do Ambiente da Universidade Nova de Lisboa. As pequenas partículas são facilmente inaladas, entrando no aparelho respiratório, apresentam consequências negativas para a saúde humana. As poeiras em suspensão degradam a qualidade do ar, exigem cuidados, sobretudo para quem já apresenta alguma debilidade respiratória. Quanto ao tempo para esta quinta-feira, pode contar com o céu geralmente muito nublado, com abertas na costa sul, aguaceiros em geral fracos, a norte e zonas montanhosas. Atenção ao vento, que pode soprar por vezes forte, com rajadas até 60 km por hora nos extremos leste e oeste da Ilha da Madeira. A temperatura máxima vai descer ligeiramente e no Funchal devem ser atingidos 27 graus.

É desta forma que concluímos mais uma edição de Madeira em Notícia, espaço de informação aqui no posto emissor do Funchal.

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tinha suspirado, tinha beijado o papel devotamente. Era a primeira vez que lhe escreviam aquelas sentimentalidades, e o seu orgulho dilatava-se ao calor amoroso que saía delas, como um corpo ressequido que se estira num banho tépido. Sentia um acréscimo de estima por si mesma e parecia-lhe que entrava, enfim, numa existência superiormente interessante, onde cada hora tinha o seu encanto diferente, cada passo conduzia a um êxtase e a alma se cobria.

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0: Sérgio Costa.
1: Bom dia.
0: Muito bom dia. Então, 7 horas, quinta-feira, o que é que temos de saber da atualidade?
1: Que aumentam as detenções de estrangeiros e notificações para abandono do país. PS volta a questionar negócio da REN, quer regras mais transparentes para a entrada do Estado em empresas privadas.
0: E João Fonseca no Desporto, bom dia.
2: Bom dia, Ana. Liga Europa, Benfica, Marco Silva muda a equipa e a história contra o Milan.
0: Está um bocadinho mais de fresquinho de manhã, estão agora 17 graus em Lisboa, 15 no Porto, em Faro 20. Contamos-lhe as notícias que marcam esta manhã de quinta-feira com Sérgio Costa.
1: Disparam as detenções de estrangeiros. Só nos primeiros 8 meses do ano foram detidas mais pessoas de nacionalidade estrangeira do que em todo o ano passado. Até ao final de agosto, a GNR tem registro de 232 detenções. Nos 12 meses do ano passado foram 210. Joana Machado, do Gabinete de Comunicação da GNR, reconhece que o número de pessoas detidas aumenta, apesar de, nos 8 primeiros meses deste ano, as fiscalizações terem sido menos de metade do total do ano de 2025.
3: Se olharmos para os dados de 25, tínhamos mais de 54 mil pessoas fiscalizadas e foram detidas 210. Este ano temos 21 mil até ao momento fiscalizadas e temos já efetuadas 232 detenções. Portanto, há mais detenções, não é? Porque há, para já, ainda há menos pessoas fiscalizadas e o número de detenções já é superior ao do ano passado.
1: A responsável da GNR explica que os números refletem melhores competências das equipas responsáveis pela fiscalização.
3: Até 31 de agosto deste ano foram elaborados 1.500 autos de contraordenação e emitidas 649 notificações para abandono voluntário. Estes números refletem aquilo que tem vindo a ser uma melhoria também nas competências dos nossos militares.
1: A capitã Joana Machado, da GNR, aumenta o número de detenções de cidadãos estrangeiros para abandono voluntário do país. O Partido Socialista volta a questionar o negócio da REN e quer regras precisas de entrada do Estado em empresas privadas. Em entrevista ao programa Hora da Verdade, da Renascença e do Jornal Público, o líder parlamentar socialista diz não serem compreensíveis os termos de negócio da compra de mais de 13% da REN pelo Estado português. Eurico Brilhante Dias diz ser necessário mudar a lei para garantir transparência neste tipo de operações. O PS vai apresentar propostas nesse sentido.
4: Se a lei permite o governo comprar desta forma uma participação, então, por iniciativa do Partido Socialista, a lei terá que mudar e nós vamos ter uma iniciativa legislativa nesse âmbito. Se é possível fazer apenas com uma avaliação, isso não deve acontecer. Se este montante pode ser aplicado sem escrutínio do Parlamento e de outras entidades independentes, terá que deixar de ser, porque evidentemente nós precisamos de maior escrutínio.
1: Nesta entrevista e sobre a crise dos combustíveis, o líder parlamentar socialista admite que o governo possa adotar como medida o corte nas margens das gasolineiras. Excerto da entrevista de Eurico Brilhante Dias, à Hora da Verdade, já disponível em rr.pt. E a Comissão Parlamentar de Inquérito à Correção dos Exames Nacionais vai ser viabilizada. O PS anuncia o voto a favor da proposta do Bloco de Esquerda. Confirmação de José Luís Carneiro. A proposta do Bloco é votada amanhã no Parlamento com votos favoráveis do Chega, Livre, PCP, PAN, JPP e agora também pelo Partido Socialista. No ano passado foram notificados mais de 3.600 incidentes relacionados com a segurança dos doentes. Um número, apesar de tudo, muito baixo, tendo em conta o universo de milhões de utentes dos serviços de saúde. O Sistema Público de Notificação de Incidentes recebeu participações, sobretudo relativas a quedas e úlceras por pressão. Carla Pereira, chefe de Divisão do Planeamento e Melhoria da Qualidade da Direção-Geral da Saúde, diz que o número está longe de ser o ideal, mas notificações significam maior capacidade para corrigir falhas e prevenir novos problemas.
5: Haver notificações é um bom sinal, quer dizer que o conceito de notificação é percebido e quanto mais notificações existirem, maior é a oportunidade que as instituições têm de implementar ações de melhoria sobre os incidentes que ocorrem e que são notificados.
1: Carla Pereira, em declarações a Anabela Góes, apesar da evolução dos últimos anos, a Direção-Geral da Saúde diz ser necessário mobilizar profissionais e utentes para reportarem problemas na saúde. A participação dos cidadãos continua a ser muito reduzida. Pelo menos um morto em Barcelona, em resultado dos efeitos das chuvas torrenciais que afetam algumas regiões do país vizinho, como Catalunha, Comunidade Valenciana e Andaluzia. Há constrangimentos nas estradas, transportes públicos e até no aeroporto de Valência, onde a inundação das pistas Bruxelas obrigou ao cancelamento de dezenas de voos. Por precaução, 26 escolas dos povoados do Sul, um conjunto de 7 municípios costeiros de Valência, vão estar hoje encerradas. História em Milão. Há mais uma equipa portuguesa a vencer em casa do AC Milan. É um bom arranque do Benfica na Liga Europa, João Fonseca.
2: E foi por 2-0, Kaminski e Luka Bacchio foram os marcadores de um triunfo até agora inexistente em jogos oficiais entre as duas equipas. Banjaki e Tomás Araújo foram os sobreviventes no renovado 11 de Milão. E mesmo assim, Marco Silva deu-se bem.
6: Uma vitória histórica, dois grandes clubes europeus a defrontarem-se, já se defrontaram em finais europeias, mas a realidade é que em jogos oficiais o Benfica nunca tinha ganho e fica este bom gosto de o termos conseguido. E simplesmente isso, 3 pontos, começámos com o pé direito esta fase e simplesmente isso.
2: Do outro lado, Ruben Amorim lamentou-se com o mau desempenho da sua equipa.
7: O Benfica foi sempre, teve sempre mais confortável na partida, sempre mais organizado na partida. Muitas vezes deu-nos a bola porque acho que pensou que nos criaria mais problemas assim. E portanto, se olharmos para as duas equipas, eu penso que o Benfica foi mais organizado naquilo que queria para o jogo.
2: Vitória histórica do Benfica em jogos oficiais com o Milan por 2-0. Hoje é a estreia do Torriense na Noruega, 8 da noite, contra o Lillestrøm. O jogo tem relato no site da Renascença.
0: O Desporto com João Fonseca. E vamos agora falar de um tema sensível, Sérgio. De que há cada vez mais jovens a pedir ajuda em linhas de assistência psicológica. Porquê?
1: Sentem-se sozinhos, é verdade. A linha SOS Voz Amiga registra 10 vezes mais chamadas nos últimos 6 anos, com relatos de solidão. O presidente da SOS Voz Amiga, Francisco Paulino, conta que o número não para de crescer e a situação é pior entre as raparigas.
8: Nós atendemos uma média de 1000 chamadas por mês. Antes da pandemia, a percentagem de chamadas de jovens com menos de 20 anos andaria aí por 2 a 3%. E neste momento já chegou aos 20%. Portanto, imagino, a maior parte das chamadas são feitas por jovens do sexo feminino e são precisamente as jovens do sexo feminino que transmitem mais vezes a ideia da ideação suicida.
1: Muitos jovens, Ana, dizem-se isolados devido à pressão das redes sociais, outros sentem-se insatisfeitos com as amizades.
0: Mas para além de falar com profissionais, há muitos jovens que recorrem à inteligência artificial para falar dos seus problemas.
1: Exatamente.
0: O que é que os especialistas dizem sobre
1: isso? Cuidado, o psicólogo Miguel Trigo alerta para a falsa sensação de terapia que muitas vezes só piora os sintomas.
9: Um algoritmo se calhar não consegue acompanhar essas
10: múltiplas... Pode ser prejudicial, não é?
9: Pode ser prejudicial. Um efeito adverso a esse risco, não é? Como se houvesse umas alucinações também nas intervenções, uns erros de intervenção, uma avaliação insuficiente da complexidade do caso, além de que muitas vezes os casos precisam também eles próprios, os terapeutas, de discutirem, de trocarem opiniões, de fazerem supervisão.
1: Psicólogo Miguel Trigo, declarações no podcast Isto Não É Só Europa, um episódio já disponível e moderado por Alexandre Abrantes Neves, esta semana sobre os riscos para os mais jovens associados às novas tecnologias, no dia em que vamos ficar a saber detalhes do plano europeu sobre a restrição do acesso de menores de 15 anos às redes sociais, é verdade, e vamos explicar isso
0: em
1: mesmo
0: Portugal,
1: esta manhã.
0: Sim,
1: na Europa toda.
0: Agora, quanto a esta questão de questionar a inteligência artificial por questões psicológicas, e há, se calhar, pessoas que nos ouvem que acham que isto não acontece, mas acontece imenso.
1: Acontece tudo,
0: se perguntar
1: dia...
0: no telefone, estou a sentir-me Y assim ou assado, e ser a inteligência artificial a responder a fazer a terapia, entre aspas.
1: Quando responde com base em algoritmos, claro. Isso pode ser, de facto, muito perigoso.
0: Claro que sim. Até já, Sérgio. Até já. São 7:08. Bom dia.
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0: Ora, viva, bom dia. 12 minutos depois das 7 da manhã, já estamos novamente para mais um dia de calendário, 17 de setembro de 2026. Bem-vindos, esperamos que tenha descansado o suficiente. Agora é um novo livro que abre, é uma nova página que vira no livro da vida e o posto emissor do Funchal aí está, uma vez mais, para o acompanhar, para sermos ainda mais proximidade neste novo dia que está aí amanhã. É verdade que lá fora a luz artificial do sol ainda não é bem uma realidade de todo, no entanto, está aí também já tudo a postos para levar até si um novo capítulo.
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0: É um dos grandes clássicos com que abrimos as emoções nesta manhã de quinta-feira. Carlos Guilherme e Júlia Gonçalves, Quando o Coração Chora. Ora bem, quinta-feira, 17 de setembro, e o IPMA está reservado, põe-nos reservado para hoje, uma ligeira descida na temperatura máxima. Então é assim, período de céu com alguma nubosidade, vento fraco, e lá está a descida na temperatura máxima. Quanto ao estado do mar, costa norte, ondas de nordeste com 2 a 3 metros, já na costa sul, as ondas são do quadrante sul com 1 metro. Temperatura da água do mar, 23, 24 graus, e para completar aquilo que lhe estava a dizer, a máxima para hoje fica em nada mais, nada menos, a roçar os 27. Nada mal.
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7h26, Carlos Mendes, e com uma canção que faz história no Festival da Canção há 54 anos. A Festa da Vida é, por assim, desta maneira, deixar-lhe aí um incentivo maior para um grande dia que está aí a começar. É quinta-feira, só por isso, duas notas rápidas. O regresso hoje, a partir das 10 de Paulo Madruga, aos microfones, depois das férias, não é? E tudo o que é bom, sabemos tão bem que acaba tão mais rápido quanto os nossos desejos e, naturalmente, que estamos aí em vésperas de um novo fim de semana. Fim de semana esse que vai trazer, por exemplo, no próximo sábado, como ouvimos a promo há pouco, o rally que vai acompanhar todos aqueles aficionados já no próximo sábado. É nada mais, nada menos, o Rally Municípios Funchal e Câmara de Lobos. São sempre bons os motivos que nos levam a ficar consigo. Mas temos mais. Amanhã, para além de ser sexta-feira, temos aí coisas que você não vai poder, nem vai querer perder. Afinal de contas, trabalhamos para si o dia inteiro. 7h27, a 8h15, a primeira edição de Madeira Notícia, com a edição do Paulo Figueira. Para já no palco PF, o Escalema com um perfume. O perfume de manhã.

0: Inesquecível em alguns destes clássicos da música do mundo. Estamos a 22 minutos das 8 da manhã, uma bela oportunidade para lhe lançar uma ótima quinta-feira e desejar-lhe aí também na antena do PEF um desafio para a segunda metade desta manhã. Por volta das 10h15 teremos em direto aqui no PEF uma conversa dedicada ao 5º Congresso Mais Social 2026, que vai decorrer nos próximos dias 24 e 25 deste mês, sobre o tema Economia Social, Economia de Impacto, e cujo PEF será naturalmente o mídia de lançamento para este evento. Em estúdio vamos ter convidados Inês Prudêncio, gestora da Casa São José, com o tema 5º Congresso Mais Social 2026. Naturalmente que não queremos deixar que esta oportunidade seja perdida por si, logo após as 10h15, sob, naturalmente, aqui os nossos colegas, nomeadamente o Paulo Madruga, que hoje está de regresso à antena, logo após as 10 da manhã. Vamos continuando assim o nosso caminho nesta manhã de quinta-feira, Dia Internacional da Música Country, Dia Mundial da Segurança do Doente e Dia da Linguagem Mirandesa. É assim uma espécie de dialeto em Portugal.
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0: Daqui a pouco temos simultâneo entre um canal Onda Média e FM para a primeira edição do dia de Madeira Notícia. Daqui a 5 minutos. Para já, vamos até a Itália.

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1: Horas 45 minutos, está mais do que na altura de lhe apresentar a primeira edição do Madeira Notícia com o Paulo Figueira. Bom dia, Paulo.
4: Olá, bom dia. Avaria no Lobo Marinho, a Auriga paragem entre 14 e 22 de outubro. Até lá as viagens continuam a demorar mais de 3 horas. O Governo aprovou apoios aos combustíveis para táxis, bombeiros e PSS. Câmara de São Vicente vai impor 3 anos de residência no concelho para famílias usufruírem de ajudas ao arrendamento

0: A generalidade dos condutores madeirenses respeita o uso dos dispositivos de segurança nos veículos de automóvel, nomeadamente o cinto e também o capacete, no caso dos motociclos. A conclusão é da Polícia de Segurança Pública, que realizou na Madeira a Operação Sinto-me Vivo entre os dias 8 e 14 deste mês. Ao invés, os agentes identificaram mais de 30 veículos a circular sem seguro de acidentes e inspeções periódicas.
1: A operação incidia concretamente sobre a utilização dos sistemas de segurança e sistemas de retenção. Aqui dar uma nota positiva que das viaturas e dos motociclos que foram fiscalizados, por um lado naquilo que era a utilização dos sistemas de segurança, os números são animadores, uma vez que foram só detectadas 4 infrações relacionadas com estas matérias, ou seja, uma infração por não utilização de capacete, 2 infrações por não utilização de cinto de segurança e uma infração por não utilização de sistema de retenção para crianças. Ao contrário, e isto também não deixa de ser preocupante, nos tempos atuais, ainda foram fiscalizadas 10 viaturas sem seguro, 22 com falta de inspeção e ainda não menos importante, ou quiçá também bastante preocupante, foram verificados 8 utilizações de telemóvel durante o exercício da condução.
0: De acordo com o subintendente José Catanho, foram efetuadas ainda 21 detenções, entre as quais 15 por condução sob efeito do álcool e 2 automobilistas desencartados. De referir que a circulação sem seguro automóvel acarreta o pagamento de uma multa de 500 euros e sem a inspeção automóvel válida, a coima é de 250 euros. E até 31 de dezembro, a contar de 1 de julho, os bombeiros, a Cruz Vermelha Portuguesa, os táxis e as IPSS vão contar com apoios extraordinários no sentido de compensar o agravamento do preço dos combustíveis. A decisão foi tomada ontem, na reunião do Conselho de Governo. O apoio aos operadores de transporte de passageiros mantém-se nos 15 cêntimos por litro de gasóleo rodoviário, até ao limite de 2 mil litros por veículo. Corresponde ao apoio de 300 euros mensais por viatura. Já a Cruz Vermelha e o Sanas, bem como os bombeiros, vão poder contar com 360 euros por cada viatura pesada e 120 euros por veículo ligeiro. As IPSS vão usufruir de uma ajuda única até 600 euros por trimestre. O Executivo adianta que no global são mais de 32 milhões de euros, quer de apoio às famílias, que também as empresas, para reduzir o impacto da crise energética provocada pela guerra do Médio Oriente. E uma avaria num dos motores do Ferrolo Marinho obriga a cancelar todas as viagens entre 14 e 22 de outubro. O navio tem de ser reparado em doca seca, não é possível na Madeira, pelo que a intervenção extraordinária, segundo o armador, irá decorrer nas Ilhas Canárias, por ser mais perto. De acordo com a Porto Santelaine, até essa paragem, com duração prevista de uma semana, o ferry vai continuar a funcionar, mas apenas com um motor. Significa viagens mais demoradas entre a Madeira e o Porto Santo, com superiores a 3 horas. Recordo que os problemas no sistema de propulsão surgiram no final da semana passada. A medida já está decidida. A Câmara de São Vicente só vai conceder apoios ao arrendamento a famílias que vivam no concelho há pelo menos 3 anos. O objetivo é beneficiar apenas, e em primeiro lugar, a população natural e residente neste município. O autarca José Carlos Gonçalves reconheceu ao posto emissor um aumento da despesa com incentivos atribuídos a agregados provenientes de outras zonas da Madeira. Até aqui não havia limites, mas o regulamento vai fixar um prazo mínimo.
2: Não vamos dar incentivo a pessoas fora do concelho. Têm de residir no mínimo há 3 anos no concelho, porque isso não é desonesto e não é correto. E, portanto, nós não vamos colaborar ou incentivar as pessoas a virem para São Vicente por causa de ter incentivo a arrendamento. E essa situação já conversámos e vamos E para ter usufruído desse benefício, por exemplo, a nível de rendas e outros benefícios, tem que estar com a residência aqui no concelho há pelo menos 3 anos. Travar os que vêm de fora para ter benefícios. E os benefícios primeiros que cá vivem há muito tempo.
0: A determinação do Presidente da Câmara de São Vicente, José Carlos Gonçalves, a prioridade nos incentivos ao arrendamento vai para residentes no concelho e, a partir da alteração ao regulamento, serão obrigados esses agregados provenientes de outras zonas da Madeira a residir neste município há pelo menos 3 anos. São Vicente, que é o município mais procurado para arrendar casa na Madeira, com rendas medianas na ordem dos 850 euros por mês. Os dados constam de um estudo realizado pelo Idealista. No que toca à compra de habitação, Santana lidera. O valor mediano é de cerca de 312 mil euros. Os dados reportam-se aos meses de abril, maio e junho deste ano. As principais medidas para melhorar a mobilidade no Funchal estão dependentes da realização de estudos que deverão avançar no início de 2027. A Câmara tenciona concluir a fase do concurso público até ao final do ano. Segundo Jorge Carvalho, serão abarcadas diferentes áreas, como a circulação de pessoas e também de veículos.
3: Uma abrangência da mobilidade da cidade, que vai desde a mobilidade pedonal até aos transportes públicos, obviamente passando por tudo o que implica em termos de trânsito particular, de cargas e descargas, transportes públicos. Portanto, a ideia é termos aqui, como foi referido, uma visão integrada de todo o processo de mobilidade e dessa forma, perante os dados que serão retirados desse estudo, podermos cimentar também de forma consistente as nossas decisões.
0: Até os estudos estarem concluídos, o Presidente da Câmara admite ações pontuais, dá como exemplo as alterações recentes na zona de saída e entrada de passageiros e também a criação de corredores bus. À margem da apresentação da Semana da Mobilidade no Funchal, Jorge Carvalho admitiu ainda que é possível a criação de mais corredores para bicicletas.
3: A mobilidade em bicicleta é também um dos aspectos que estão a ser considerados neste plano de mobilidade. Poderá eventualmente também evoluir, mas, como referi, para que não possamos para tomar medidas de forma empírica, vamos naquilo que é a gestão da mobilidade da cidade, termos depois essa aflição se criamos mais ou se mantemos ou se eventualmente alternativas também a essa situação.
0: A Câmara pondera ainda a criação de mais postos de carregamento de veículos elétricos, mas também em função dos lugares de estacionamento. A instalação de um sistema de semaforização inteligente é já um processo em curso. Começa hoje no Porto Santo o Festival Colombo. O Governo Regional espera uma ocupação hoteleira na ordem dos 93% durante o evento, que se prolonga até domingo. O investimento foi na ordem dos 247 mil euros. O secretário do Turismo, Eduardo Jesus, anunciou algumas novidades neste programa.
4: Um espetáculo de arte circense, intitulado Euforia, que repete-se no dia 17 e no dia 18, na Praça Barqueiro, e é uma abordagem ousada e poética da época quinhentista. Pelo terceiro ano consecutivo, destaca-se a realização do torneio de tiro com o arco Cristóvão Colombo, que costuma ocorrer ali logo à entrada do cais à direita, em que tem uma parceria da Federação de Arqueiros e Besteiros de Portugal e Clube de Tiro com o Arco da Escola Básica e Secundária, que eu já referi.
0: Como sempre, o ponto alto deste festival é o desembarque na praia, desta vez marcado para as 19h45 de hoje, a partir da Nau de Santa Maria.
4: No dia 17, o ponto alto, a recriação do desembarque de Cristóvão Colombo, na Nau Santa Maria, que tem um envolvimento do Teatro Avesso, em parceria com Cenas Ilimitadas, mas também com a colaboração, a estreita colaboração da escola secundária e pré-creche, professor Dr. Francisco Freitas Branco, E é uma ligação que nós queríamos enfatizar publicamente, sob a forma de agradecimento, porque é um envolvimento que engrandece o evento e que para nós é tido como bastante adequado.
0: O Festival Colombo assenta numa recriação da época em que o navegador viveu na ilha do Porto Santo entre 1479 e 1481. Foi na Ilha Dourada que se casou com Filipa Muniz, filha do primeiro capitão donatário da ilha, Bartolomeu Perestrelo. As poeiras do norte de África deverão deixar de poluir o ar no arquipélago da Madeira a partir de hoje, de acordo com um estudo do Departamento de Ciências e Engenharia do Ambiente da Universidade Nova de Lisboa. O período de maior intensidade ocorreu entre terça e quarta-feira. Estas pequenas partículas de pó são inaladas, entrando facilmente no aparelho respiratório, representando consequências negativas para a saúde humana. E é do tempo que vamos falar agora. Pode contar com uma temperatura máxima de 27 graus no Funchal. Há uma descida em relação aos últimos dias. Uma quinta-feira com céu geralmente muito nublado, mas com abertas na costa sul. O vento pode soprar por vezes forte, com rajadas de 60 km por hora nos extremos leste e oeste e também zonas montanhosas da ilha.

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2: Minuto e meio para as 8 da manhã. É bom que esteja bem disposto, até porque é assim que o posto emissor do Funchal gosta de tê-lo na nossa companhia. Já a seguir, na parte 2 deste programa da manhã aqui no PEF, temos aí uma opinião que conta e é absolutamente essencial para abrirmos a segunda hora. Uma manhã com temperatura mais condizente com aquilo que nós queremos, não é? Numa avaliação global. Muito boa gente que já está assim com pelos cabelos, passando com a expressão, com estas temperaturas altas que temos vindo a receber. Segundo os entendidos na meteorologia, a partir de sábado a temperatura volta a aumentar outra vez. Mas atenção, que hoje ainda é quinta-feira, 17 de setembro. E o PEF deseja-lhe um ótimo dia. Boa viagem, bom pequeno almoço, tudo a correr pelo melhor para que tenha uma ótima quinta-feira. Paulo Figueira regressa um quarto para uma com a edição 2 de Madeira em Notícia, mas antes, 8 e um quarto, mais coisa menos coisa, ele aparece aí novamente para a revista de imprensa. 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
1: Há dias em que o mundo parece acordar cansado à sombra de uma sombra nova. Não é a sombra das montanhas nem das nuvens que se deitam sobre o Atlântico como um animal cansado. É uma outra. Uma sombra feita de código, de silício e de uma inteligência que não nasceu do ventre, mas da ambição humana. E ainda assim cresce como se tivesse fome. Nos últimos meses, alguns dos seus próprios guardiões desta nova inteligência, homens que lhes conhecem os circuitos como quem fornece o pulsar de um coração, levantaram a voz. Falaram de riscos, de probabilidades sombrias, de futuros que não podem incluir a humanidade. E o mundo, sempre tão distraído, parou por um instante, porque quando alguém que constrói uma máquina e diz que ela pode destruir o construtor, o silêncio torna-se uma forma de oração. Mas a verdade é que este medo não é novo. A humanidade sempre temeu os seus espelhos, temeu o fogo quando roubou os seus deuses, temeu a escrita quando percebeu que a memória podia ser guardada fora do corpo, temeu a máquina quando ela começou a mover-se mais rápido que o braço humano e agora teme a própria inteligência quando ela começa a pensar mais rápido que o próprio medo. E, no entanto, há algo profundamente humano neste medo, neste pânico, porque realmente o que nos assusta não é a máquina, é a possibilidade de termos criado algo que nos ultrapassa. É o que nos obriga a olhar para a nossa própria fragilidade. A IA não é um monstro, é um espelho polido demais. Mostra-nos que somos finitos, que somos falíveis, que somos pequenos diante daquilo que conseguimos imaginar. Os investigadores alertam para o risco existencial, não estão a anunciar o apocalipse, estão a lembrar-nos que o futuro não é garantido, que a inteligência, seja ela humana ou artificial, precisa de fronteiras, de éticas, de mãos firmes que a guiem e que a pressa, essa velha doença da modernidade, pode ser mais perigosa de qualquer algoritmo. Talvez o maior risco da IA não seja destruir a humanidade. Talvez o maior risco seja a humanidade estar a destruir-se a si própria enquanto corre o risco de chegar primeiro a um lugar onde ninguém sabe o que existe. Porque a corrida tecnológica não é uma maratona, é um precipício. E quem corre demasiado depressa não vê a sua borda. Mas também há uma esperança discreta, quase tímida, que se esconde por detrás de tudo isto. A esperança de que, ao reconhecer o perigo, possamos finalmente aprender a construir com responsabilidade. A esperança de que uma máquina não seja o fim, mas o início de uma nova forma de nos compreendermos uns aos outros. A esperança de que, ao olhar para esta inteligência que cresce, possamos finalmente nós humanos crescermos também. No fundo, a IA não é um ponto final da humanidade, é apenas o ponto e vírgula, essa pausa breve que separa o medo da possibilidade, o risco da responsabilidade, o fim do recomeço. E talvez seja isto que nos salva, a consciência de que ainda podemos escolher o melhor lado da frase que queremos viver.
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0: Está aberta, como já percebeu, a parte 2 do programa da manhã aqui no posto emissor do Funchal, no 92 FM. Abrimos esta hora 2 com Cheyenne e agora a brasileira Fafá de Belém a nos transportar literalmente para a década de 90. Ferramentas do PEF são mais do que muitas e uma delas é o WhatsApp 936363970. Ficamos aí a recepcionar naturalmente aquilo que acontece, são as suas mensagens que vamos recebendo e no qual agradecemos, desejando-lhe naturalmente uma ótima quinta-feira. Para além do WhatsApp, o Facebook também é ferramenta essencial e quem não a utiliza hoje em dia, ponha o dedo no ar. Pois, somos quase todos, não é? Exatamente. Em pf.pt, para além dos podcasts que o PEF tem lançado, tem mais novidades, naturalmente, para que possa ouvir, partilhar, divulgar dia-a-dia em qualquer circunstância do seu dia. Por vezes, sentimos que aquilo que fazemos não é mais do que senão uma gota de água no mar. Mas atenção, o mar seria bem menor se lhe faltasse apenas e tão somente uma gota solitária.
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0: É isso, é para todo mundo, dia a dia. E daqui a pouco temos motivos para voltar a falar, até porque vamos ter em estúdio Paulo Figueira com a revista de imprensa. Para já no palco, Alexandra. Ouvi.

0: São sempre bons motivos aqueles que nos levam a novamente voltar a um passado tão recente quanto os melhores sucessos musicais, a produção nacional. 8 horas 21 minutos, vamos deixar por instantes, breves minutos, também a música e mesmo embora a produção nacional. E no estúdio já tenho aqui a companhia do Paulo Figueira, ele que nos vai dar nada mais nada menos do que a revista de imprensa. Não é assim, Paulo Figueira?
1: Exato.
0: Exatamente.
1: Vamos então conhecer os temas em destaque na edição de hoje do Diário. Porto Santo ganha a esquadra com alojamento. 8 quartos vão alojar os agentes deslocados para reforçar Ilha Dourada no verão. O Estado financia a obra com 4 mil metros quadrados junto à nova unidade local de saúde. Em grande destaque, uma foto do navio Lobo Marinho, que vai parar 9 dias. A embarcação vai à Doca Seca, em Las Palmas, para a reparação do sistema de propulsão. As ligações ficam suspensas entre 14 e 22 de outubro. Relevado acende rivalidade. Nacional fechou o protocolo com a Ponta Oeste. O Marítimo exige saber as condições financeiras do acordo e questiona entendimento.
0: Muito bem, agora vamos olhar para outra capa do JM.
1: É outro matutino com edição diária, mas Chico reserva áreas para crescer. Hugo Marques revelou as zonas de expansão habitacional e turística que vão integrar o novo PDM. O secretário Pedro Rodrigues reconhece a necessidade de um simplex para a construção. Em Santa Cruz avança nova esquadra da PSP ainda este ano. O financiamento da empreitada sobe para 1,47 milhões de euros. O Funchal recebe 145 navios de cruzeiro até ao final do ano e falso túnel de 8,2 milhões já está em concurso, naturalmente a obra prevista para a zona problemática do Seixal. Na Justiça, pegou fogo ao marido e pediu ajuda para o salvar. É também uma chamada de capa do JM da edição de hoje.
0: Obrigado, Paulo Figueira, que regressa 1:15 com a edição 2 do Madeira e Notícia. A não perder, aqui no PEF, claro.

0: E se só saiu de casa há relativamente poucos minutos, meteu a chave à porta do carro, pegou no volante e Alex faz tarde, então vou-lhe já dizer que ainda amanhã está aí a começar a se levantar e o trânsito a esta hora já está a tornar-se uma dor de cabeça, um desafio para quem circula naturalmente na via rápida, que torna-se lenta em alguns dos pontos mais críticos. Bom, até aqui vamos novamente voltar àquela situação antes das férias, não é? O principal dos quais na zona da Cancela, como habitualmente acontece, que parece não estar a ter solução devido às obras realizadas para alargamento da via de aceleração no sentido Machico-Ribeira Brava. O congestionamento esse já assume dimensão de dores de cabeça, porque já são, segundo informações, 4 km de extensão apenas devido a tráfego intenso. No sentido oposto, à saída do túnel João Abel Freitas para a zona dos Viveiros, norte de Santa Luzia, está cada vez a ser também um ponto, digamos assim, um ponto difícil de ultrapassar na via rápida, que faz com que as filas acumulem-se até o nó de Santo António. Mas hoje, especialmente, porque é quinta-feira, talvez seja isso, liga-se já até ao nó da saída oeste, ou seja, também aqui 4 km de fila devido ao tráfego intenso além do Pilar. Bom, são duas das várias zonas complexas que prometem alguns minutinhos a mais. Tenho uma solução. Enquanto espera, ouça o PF.
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0: Lindíssimo este tema do Zala dos Namorados, uma das belíssimas canções, o Caçador de Sóis. Estamos a 25 minutos das 9 da manhã. Se houver algum atraso, provavelmente vai ser desculpável, porque o trânsito, pronto, não vamos estar constantemente a dizer a mesma coisa, mas a verdade é que, dia após dia, o trânsito torna-se já há muito tempo uma verdadeira dor de cabeça. Para esta quinta-feira, nuvens em aguaceiros fazem parte da previsão do tempo, aqui na nossa belíssima Ilha da Madeira. A temperatura também desceu pelo menos uns 3 graus e hoje fica-se ali pelos 27. No fim de semana, depois já é outra conversa, mas disso havemos de falar lá mais para a frente. No PF, digo-lhe que hoje será uma manhã diferente. Dia 17 é o que nos dá o calendário e por volta das 10h15 pode acompanhar a entrevista no PF, onde haverá a oportunidade para falar sobre o 5º Congresso Mais Social, a sua missão e o tema que estará no centro desta edição, Economia Social versus Economia do Impacto. É uma conversa para antecipar alguns dos temas, desafios e reflexões que irão naturalmente marcar nos próximos dias 24 e 25 este tema no Museu de Imprensa da Madeira em Câmara de Lobos. Naturalmente que o PF é média para que este assunto seja levado para reflexão ainda mais longe. Não perca, é já daqui a pouco, 10h15, mais coisa, menos coisa, ou seja, dentro de hora e meia, mais coisa parecida. Estamos aí naturalmente com mais informações também no site do PEF, ainda em pef.pt e também no Facebook. É este a 5ª edição do Congresso Mais Social. Mais pormenores a partir das 10h15 aqui no seu PEF. Espero que tenha também ouvido o segundo episódio do podcast Ser Mais, a Economia de Futuro. A doutora Andreia Collard, diretora regional da Competitividade, Inovação e Sustentabilidade, conversou com o engenheiro Roberto Macedo Alves sobre a inteligência artificial no setor empresarial da região. Foi uma conversa boa de se seguir e, afinal de contas, temos tanto ainda para aprender sobre tantas e demasiadas coisas. Nunca será demais, aqui no PEF é sempre uma boa oportunidade para uma boa conversa. E porque hoje é quinta, temos às 5 o quê? Uma boa razão e oportunidade para levá-lo ao cinema. Isso! Cinemúsica com o Daniel Gonçalves.
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0: Como vê, são sempre boas sugestões, dia após dia. When I first saw you.

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Ontem e hoje, sempre ao som dos melhores clássicos e das melhores novidades. É isso que vai ouvir após as 9 da manhã. Para lá chegar, ainda temos 10 minutinhos a percorrer nesta hora 2. Bem-vindos ao PEF, é o Canal 2 92 FM, posto emissor do Funchal a fazer história há 78 anos a esta parte. Continuamos nesta manhã bonita, se um tanto quanto cinzenta, tranquila, mas já com muito a fazer, muitas novidades a aparecer também dia após dia. Este é o setembro de 2026. Uma pequena ligeira descida na temperatura coloca-nos nos 27 graus. Pode respirar um pouco mais de alívio, embora o fim de semana possa-lhe trazer assim novamente, quem sabe, para a despedida do verão de 2026. Mas vamos respirando. É um novo dia que está aí a começar. Se ainda está preso no trânsito, respire fundo. Respire fundo e aumente o volume do som. Até porque o PEF ainda tem muito para lhe dar ao longo desta manhã de quinta-feira. Paciência, doses dela enquanto toma o pequeno almoço. Tranquilo. Tem todo o tempo do mundo. Este é um dos sons que ainda nos leva até às 9 da manhã. Os Modern Talking, em 84, fazerem história com uma das músicas de maior sucesso por toda a Europa. Quer recordar? Então venha daí.

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Está aberta então a terceira parte desta primeira fatia da manhã de quinta-feira, 17 de setembro. Já teve uma boa notícia, não é? A temperatura baixou ligeiramente, digamos assim, mas o verão continua, o que também não deixa de ser uma boa notícia. Abrimos com uma senhora de imensa saudade, Tina Turner, e este The Best. E agora juntámos Vizinho com Henrique e doeu este Duele El Corazón. 10 minutos depois das 9 da manhã, continuo a tomar o pequeno almoço com o PEF, até porque tem boas razões para isso. Continuamos a gostar imenso da sua companhia e vice-versa, segundo aquilo que sabemos. Cumprimentamos aqui os nossos amigos que vão nos enviando cumprimentos através do WhatsApp, através do 936363, 970. Retribuímos toda a alegria, toda a simpatia também com que nos brindam dia após dia. É assim, imagine, isto não começou há cerca de 2 nem 3 dias. Já leva mais de 7 décadas desta cumplicidade entre nós e você. Como tal, eu tenho cá para mim que isto vai continuar assim, felizmente. Até porque daqui a ano e meio são 80 velas a apagar numa história lindíssima e que tem você também como um dos atores principais aqui do posto emissor do Funchal. Atravessamos o Atlântico, coisa que acontece com várias regularidades, dia após dia. No palco, o Skank, acima do sol, continuamos a gostar de viver, continuamos a gostar de acordar dia a dia, todos os dias, com vontade, acima de tudo com aquela maneira de querer agarrar o dia, como se não houvesse amanhã.

0: É uma das vozes nacionais do momento e do mundo, Inácio, e esta Vida de Cão é sinal para novo disco de 2026. Está aí no auge as inscrições para a peregrinação do Senhor dos Milagres. Vai acontecer no próximo dia 8 de outubro, às 8 da manhã. A partida será dada nos Jardins do Campo da Barca, em pleno coração do Funchal. É como tal um bom início de, por exemplo, na segunda parte do ano, não é? Que vai nos levar a desaguar a 31 de dezembro. É uma maneira também de reavaliar, de reforçar a sua fé, esperança e gratidão. Afinal de contas, esta peregrinação é uma tradição que já se mantém há muitas décadas. Ora, esta peregrinação faz-nos sair do Funchal e leva-nos até Machico. Que o tempo nesse dia nos ajude também a fazer deste evento um evento de paz acima de tudo. Ora bem, as inscrições terminam no próximo dia 30 deste mês, portanto ainda tem muito tempo. Não leve muito tempo a pensar, porque às vezes deixamos o tempo passar e depois quando vamos olhar, pois o último dia foi ontem, mas não. Abriram as inscrições dia 1 e terminam dia 30 deste mês. E por onde é que pode se inscrever? Através do contacto que lhe dou agora mesmo, 9658-45426. 9658-45426. Participe nesta grande aventura de fé, acima de tudo com aquele gosto e prazer para olhar em frente e reagir a uma fé desmedida.
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Os Rolling Stones no palco PEF e este absolutamente delicioso Start Me Up, um grupo que cuja longevidade não tem limite nem prazo para pôr um fim de carreira. Aliás, ao que parece, quanto mais eles editam discos, e este ano foi um deles, quanto mais trabalham, mais querem trabalhar. É um bom tónico, é uma boa ambição para quem está, por exemplo, naquela fase da vida onde não tem assim muita vontade. Ora bem, daqui a cerca de 3 quartos de hora, um pouco mais ou menos, o PEF recebe aí também em estúdio uma boa conversa, uma boa entrevista, onde haverá oportunidade para falar sobre o 5º Congresso Mais Social, a sua missão e o tema que estará no centro desta edição. Uma conversa para antecipar alguns dos temas, desafios e reflexões que irão marcar nos próximos dias 24 e 25 de setembro no Museu de Imprensa da Madeira, em Câmara de Lobos. Dessa maneira, está marcada para as 10:15 esta conversa sobre a 5ª edição do Congresso Mais Social, aqui na rádio, aqui no posto, aqui mesmo neste estúdio. É um bom princípio para, por exemplo, passar pelas redes sociais do posto emissor do Funchal. Já está no ar também e pronto para ser ouvido o podcast Ser Mais, a economia do futuro. Doutora Andreia Collard, diretora regional da Competitividade, Inovação e Sustentabilidade, conversou com o engenheiro Roberto Macedo Alves. Uma conversa que andou ali à volta da inteligência artificial no setor empresarial da região. Já está em podcast, pode ouvir no Spotify e em pef.pt. Mas tem mais. Passe pelo Facebook do PEF, passe, veja quem sorri, quem anda por lá, caras muito conhecidas do posto. E não só, porque temos programas todos os dias que me fazem chegar as mais variadas pessoas conhecidas da nossa sociedade. Algumas delas, aliás, direi mesmo, a maior parte delas são subejamente conhecidas. É uma questão de passar por lá, pef.pt, onde pode ouvir, partilhar, divulgar ao mundo inteiro tudo aquilo que o PEF faz por si, dia a dia. Ora, se tivemos os Rolling Stones agora no palco, às 9:30 da manhã, os Dire Straits de Mark Knopfler. É uma walk of life.

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A cidade nesta manhã está lindíssima, como sempre acontece. O Funchal está aí pronto para receber cada vez mais visitas e está disposto também. É no coração do Funchal que se encontra o posto emissor do Funchal. E naturalmente que à volta há toda uma série de acontecimentos que vão fazendo também com que esta cidade vá ficando cada vez mais bonita. Todos os amanheceres. 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

0: com uma pétala. Já tem 2 anos este Rosa que colocou lado a lado Conan Osiris e Nuno Ribeiro. Estamos a 18 minutos das 10 da manhã, nesta manhã bonita de quinta-feira. E porque hoje é quinta-feira, nada mais nada menos que a partir das 5 da tarde fazemos-lhe um convite, se porventura um dia destes precisar, não será bem o termo, mas se quiser ir ao cinema. O Cinema Música está a cargo do Daniel Gonçalves, ele para hoje tem aí mais uma bela sugestão. Ora, prepare aí o seu conhecimento sobre a sétima arte, afinal de contas estamos mesmo a prever que hoje poderá ser o seu dia de sorte. Pode ganhar convites para ir ao cinema. Não era uma bela sugestão? Pois, só mesmo o PF para pensar nisto tudo, não é? Todas as quintas, o Daniel Gonçalves tem ali um filme e vai-lhe fazer uma pergunta. Então o seu conhecimento hoje vai uma vez mais ser posto à prova.
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0: Um desses filmes que já passou pelo seu conhecimento foi aquele que deu aso a este grande som. Lady Gaga, com uma muito grande ajuda de Bradley Cooper, e saiu de lá este Shallow, porque tinha nascido uma estrela.

Foi o single de abertura do novo trabalho dos sul-coreanos BTS este ano, já com chancela de 2026, e o sucesso, esse, bom, o sucesso continua. Estamos aí a 6 minutos e meio das 10 da manhã, novas vozes vêm por aí às 10, Paulo Madruga regressa, bem-vindo, e ainda Beatriz Jardim são as vozes que vão acompanhá-lo nas próximas horas aqui no posto emissor do Funchal, 92 FM para todo mundo. Quanto a nós, amanhã às 7 da manhã voltamos com o Cantar do Galo a dar-lhe os bons dias. Uma ótima quinta. Divirta-se, seja feliz e seja PEF.

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0: Sunshine Reggae, a música da dupla dinamarquesa Lightback, no arranque de mais uma emissão do Bom Dia nesta manhã bem agradável de verão. É quinta-feira, dia 17 de setembro. Ora, cá estamos para, com imenso gosto, termos a oportunidade de passarmos consigo da melhor forma nesta manhã, qual esperemos que seja uma manhã bem agradável para todos aqueles que estão ligados ao canal FM do Posto Emissor de Funchal. Daqui a pouco vamos também ter a oportunidade de saudar aqueles que, através da Onda Média, vão estabelecer logo depois das 11 simultâneo connosco. Ora, bom dia, Joana, cá estamos novamente juntos para passarmos de forma agradável esta quinta-feira.
1: Olá, muito bom dia, pois assim é, a vida é mesmo assim. Voltamos a nos encontrar aqui nas ondas do PEF, depois de umas belas férias, presumo, da tua parte,
0: é verdade,
1: da família.
0: É,
1: o bronze fala por ti, não é? Pronto para mais um ano de trabalho, digamos assim. É sempre um prazer partilhar estas emissões também com o nosso colega e amigo Paulo Madruga. Vamos preencher da melhor forma este bom dia, também na emissão de hoje. Contamos já daqui a pouco com uma pequena entrevista. Tem tudo a ver com o 5º Congresso Mais Social, Economia Social versus Economia de Impacto.
0: Daqui a pouco vamos saber mais que tema é este que vamos abordar daqui a poucos minutos. Para já, recordo também que, sendo hoje quinta-feira, vamos ter a oportunidade de oferecer bilhetes. Temos, não tarda nada, Passatempo Cinema, para premiarmos aqueles que estão na nossa companhia. Portanto, não esqueçam, daqui a pouco, 291-20-89-54 vai também estar no ativo para premiarmos os nossos ouvintes com uma bela sessão de cinema.
1: É verdade, uma coisa é certa, se não ligares, não vai ganhar pelo menos um bilhete à borla.
0: Nem mais.

0: Pela música de Maninho na nossa emissão do Bom Dia desta quinta-feira, onde, tal como há pouco tivemos a oportunidade de referir, vamos ter muito gosto também em abrir espaço para conversa nesta emissão. Temos a oportunidade de receber em estúdio Inês Prudêncio, gestora da Casa São José, que nos vai dar a conhecer um pouco mais desta iniciativa que ocorrerá nos próximos dias 24 e 25 de setembro. Será então no Museu de Imprensa da Madeira, em Câmara de Lobos, um congresso mais social, este que será promovido pela Casa São José e que neste ano é sob o tema Economia Social versus Economia de Impacto.
1: Ora, esta será já a quinta edição do Congresso Mais Social. O que representa esta continuidade para a Casa de São José e que balanço fazem do caminho percorrido desta primeira edição, Inês?
2: Antes de mais, bom dia.
0: Bom dia.
1: Bom dia, bem-vinda.
2: Obrigada por me receberem. Tem sido uma longa caminhada, esta já sendo a nossa quinta edição. Temos muito orgulho neste evento. Estes 5 anos, todos os assuntos abordados têm sido muito pertinentes e enriquecedores. Como temas principais, já tivemos um paradigma, uma realidade, uma presença cotidiana, são tudo áreas dentro da economia social que achamos que despertavam algum interesse. Este ano há de ser diferente, tudo o que vamos promover será também para ter a mesma reflexão, para provar que a economia social está em constante mudança, que há tanta coisa que poderemos fazer. Promover o debate é sempre um dos nossos pontos principais, transmitir o conhecimento. E isso, ao longo dos anos, acho que temos feito isso. E mais um ano é o que pretendemos fazer.
0: Neste congresso vão contar com a participação de vários profissionais, instituições e especialistas. Poderá aqui citar alguns daqueles que serão convidados?
2: Claro que sim. Por exemplo, teremos a jornalista Maria João Ruela, uma jornalista conceituada, tentará nos transmitir um pouco da importância dos mídia na economia social, na economia de impacto. Teremos também uma abordagem muito interessante sobre a população em situação de sem-abrigo. Queremos partilhar uma história de um sem-abrigo que escrevia crónicas para a Mensagem de Lisboa. É um jornal online.

0: esta mensagem e falar sobre isto no nosso Congresso.
1: Quando falamos em economia de impacto, o que significa na prática para uma instituição social e para as pessoas que acompanham?
0: Eu vou falar da minha instituição,
1: sim,
0: claro.
1: Óbvio.
0: Para a Casa de São José, nós, na Casa de São José nós temos uma missão.
1: Sim.
0: Existimos para servir acrescentando valor. E nós achamos que a parte do valor é para criar também o impacto. Porquê? Não vale a pena prestar apenas um serviço. As necessidades básicas de uma pessoa, nós queríamos mudar, transformar, criar impacto na vida dessa pessoa, deixar uma marca e de futuro que... Espero que elas não precisem de nós para sempre, uhum. Claro que estamos aqui sempre para elas.
1: Seria o ideal.
0: Mas fazê-las seguir o seu caminho.
2: Este programa, como já aqui o dissemos, vai reunir vários especialistas e profissionais de diferentes áreas. Quais serão os principais temas ou momentos desta edição que gostaria de Inês destacar?
0: Este ano, pela primeira vez, teremos uma abordagem mais prática. Iremos desenvolver workshops. Terão três temas diferentes. Um de contabilidade nas organizações sociais, porque vão falar um pouco dessa dinâmica financeira muito importante nas organizações. Criação de projetos de impacto. Ao realizarmos projetos novos e fazermos candidaturas para os mesmos, é muito importante. O que é que é importante salientar? Como é que fazemos elevar a fasquia? Como é que um projeto se torna mais relevante? E depois, o terceiro workshop, a mensagem és tu. É fundamental o transmitir a mensagem. A mensagem que nós transmitimos depende muito da maneira como a comunicamos, da nossa maneira de ser. E o professor Paulo Martins, vem de Lisboa, é a pessoa indicada. Ele é excelente a falar deste assunto.
1: Portanto, este congresso pretende ser apenas um espaço de debate ou espera-se que deles possam resultar novas parcerias, projetos e formas concretas de cooperação entre instituições, no fundo?
0: Claro que sim. O congresso é a partilha do conhecimento. Mas todos ali estamos com um fim em comum, em prol da comunidade, ajudar o outro. Porque não fazermos em conjunto? Acho que isso é fundamental. Se o outro faz melhor uma coisa do que eu, por que não aprender com ele e ajudar esse conhecimento para fazer melhor na minha instituição? E, pelo menos, esta é a nossa visão na partilha deste conhecimento.
2: Para terminarmos esta nossa conversa, onde é que os nossos ouvintes podem consultar o programa e assim obter mais informações e até efetuar a inscrição para participar neste congresso que vai acontecer então nos dias 24 e 25 de setembro?
0: Tudo está disponível nas nossas redes sociais, Instagram, Facebook. Além disso, estamos disponíveis a 100% por telefone, por e-mail. Estamos dispostos a facilitar as inscrições, apenas bastem contactar-nos.
1: As inscrições estão abertas, como é que poderão...
0: Existe um formulário online, bastem pedir para nós partilharmos, ou até através do telefone, temos pessoal disponível para fazer a inscrição através do telefone. Neste momento estão abertas, qualquer pessoa se pode inscrever, não há limitações de lugares até ao momento, portanto venham falar connosco e venham conhecer o nosso congresso.
2: Um tema muito interessante, economia social versus economia de impacto, é o convite que a Casa São José faz a todos aqueles que estão na nossa sintonia. Acontecerá nos dias 24 e 25 de setembro, no Museu de Imprensa da Madeira, na cidade de Câmara de Lobos. Inês Prudêncio, gestora da Casa São José, muito obrigado pela sua presença, por assim nos ter apresentado esta quinta edição do Congresso Mais Social. As inscrições, tal como aqui sublinhou, estão abertas. Toda essa informação poderá, evidentemente, ser consultada nos canais da Casa São José do Congresso Mais Social, como aqui sublinhou. Inês, muito obrigado. Felicidades.
1: Muito obrigada. As maiores felicidades para o projeto e que corra tudo bem.
0: Obrigada.
1: Obrigada pela sua presença. Muito obrigada.

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0: A tal canção para a lua, Vitor Clay e Samuel Rose, abrindo a segunda meia hora do nosso bom dia desta quinta-feira, através da sintonia do PEF. E é tempo agora de abrirmos linha. É quinta-feira, temos estreias nos cinemas nós e por isso mesmo vamos ter uma vez mais o gosto de premiar os nossos ouvintes.
1: É verdade, 291-20-89-54. Quer um bilhete para ver o tal filme até quarta-feira, na certeza de que não paga? Então ligue 291-20-89-54. Não tem que responder a nada, apenas deixa o seu nome e já está, tratamos do resto.
0: É verdade, e hoje temos a estrear mais, deixa-me cá ver, 4 grandes filmes, é isso mesmo, 4 grandes produções cinematográficas que os nossos ouvintes vão ter a oportunidade de assistir com a melhor qualidade de som e imagem.
1: É verdade, e o nosso telefone já vai tocando, já parece uma árvore de Natal, digamos assim. Vamos falar com o primeiro ouvinte.
0: Olá, bom dia.
2: Bom dia.
0: Olá, bom viva, dia. Bom dia. Falamos com...
2: Paulo Araújo.
1: Paulo Araújo.
0: Com alguns cortes na chamada, mas lá deu para entender o seu nome. Paulo, gosta de um bom filme? Qual o género que mais aprecia?
2: É preciso mais ação.
0: Ação, filmes de ação. Muito bem. E imagino que vai olhar para o cartaz dos Cinemas Nós e escolher um desses filmes. Daqui a pouco vamos conhecer na sinopse dos 4 filmes que chegam hoje às salas dos Cinemas Nós no Fórum Madeira. Com certeza que vai aceder ao convite de assistir a um destes filmes. Paulo, muito obrigado pela chamada. Um abraço e bom cinema.
2: Obrigada, bom dia.
1: Muito bom trabalho, obrigado, boas dia, férias. Obrigado. Tchau.
0: O nosso telefone é o 291-20-89-54, exatamente. É sempre o mesmo que poderá então ligar para participar no nosso passatempo.
1: Bom dia. Olá, bom dia. Quem é que quer ir ao cinema? A Borla.
3: Bom dia.
0: Olá.
1: Bom dia. Falamos com quem?
3: Maria de Lourdes.
1: Maria de Lourdes, não sei se...
3: Foi o mês passado.
1: Se é da nossa linha, se é do hotel da Maria. É Maria Dolores?
0: Dolores, exatamente.
3: Sim.
0: Maria, e então?
1: E o sobrenome?
3: Gomes.
1: Ah, Gomes, ok.
0: Dolores Gomes.
1: Vai ao cinema, Dolores?
3: Eu já fui o mês passado que ganhei o bilhete.
0: Ótimo. E então este mês vai novamente aproveitar para... usufruir de uma bela sessão de cinema. Faz muito bem. E a Maria Dolores, gosta de que tipo de filmes?
3: É, quero ver alguma coisa de ação também.
1: Ah, romântico. É.
0: Alguma coisa de ação, diz a Maria.
1: Ah, de ação.
3: Sim, as pequenas já viram quase todos, então agora vai a mãe.
0: Muito bem, e assim é que é. Ninguém fica de fora. Muito obrigado, Maria. Um dia feliz também para si.
1: Beijinhos.
0: Muito obrigado.
1: Muito obrigada.
0: Muito obrigado. Um desses filmes é Só Uma Ilusão. Estamos em 1985. Vincent, com quase 13 anos, vive nos subúrbios de Paris com a sua família de classe média, dividido entre um irmão mais velho, que o põe de lado, e os pais

0: que não param de discutir. Já não é uma criança, mas ainda não é um adulto. E Vincent atrapalha-se com as grandes questões da vida. A identidade, a amizade, a família, as primeiras paixões e porque é que os adultos também parecem nunca ter percebido como as coisas funcionam. Só uma ilusão, mais uma grande sugestão dos Cinemas Nós. Não perder já, a partir de hoje e até à próxima semana, os nossos ouvintes assim vão ter a oportunidade de visitar os Cinemas Nós.
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0: O nosso telefone não para.
2: É verdade, e é só uma ilusão, é só uma ilusão. É a primeira estreia, é só uma ilusão. Estou a pensar neste filme.
0: Vamos ao telefone?
2: Exatamente, bom
0: Olá,
2: dia.
0: Bom dia.
3: Bom dia.
0: Olá, e agora, quem nos fala?
3: Tânia Encarnação.
2: Tânia Encarnação, está tudo bem, Tânia?
3: Está tudo. Está tudo bem. Calor.
2: Calor, está a trabalhar em casa, fora de casa?
3: Fora de casa.
2: Fora de casa, já tirou as férias?
3: Já, sim, senhora, em agosto.
2: Ah, no querido mês de agosto.
0: Pois é.
2: E agora, Tânia, vem um filme até quarta-feira à borla para a Tânia. Qual é o seu tipo de filme?
3: Agora, é um bocadinho de tudo.
2: Um filme romântico, de terror, para sair lá com os cabelos em pé, arrepiada, para rir, viajar, sonhar, o que é que... De tudo um pouco?
3: Sim.
2: Ah, ok.
0: Portanto, Tânia, aparecia, desde que tenha uma boa história, que às vezes saímos o filme chega ao fim e
2: tem
0: ficamos...
2: Tem conteúdo, não é?
0: Pois, ficamos sem perceber como é que a coisa realmente acaba.
2: Estamos ali meia hora a pensar nisso.
0: Já me aconteceu. Tânia, muito obrigado pela chamada, a condução de uma boa quinta-feira também para si e bom cinema. Não esqueça, este bilhete poderá utilizá-lo já a partir de hoje e até à próxima quarta-feira, está bem?
2: Obrigada, okay, Tânia.
3: Muito obrigado.
0: Ótimo dia.
3: Obrigado.
2: E vamos ao quarto, quinto? A
0: quantas?
2: Ao quarto.
0: Olá, bom dia.
2: Olá, bom dia. Quem é
4: Hello. Bom dia.
2: É um senhor que ocupa o quarto lugar aqui na nossa lista.
0: Como se chama?
4: Parece que sim. Bom dia.
0: Bom dia.
4: Rui Aguiar.
0: Rui Aguiar.
2: Rui Aguiar. Rui Aguiar está bem disposto?
4: Sim, bem disposto. Com muito calor, mas sim, bem disposto.
2: Está a trabalhar ou está em casa?
4: Estou em casa hoje.
2: Ah, que maravilha. Ótimo.
4: De folga, com calor.
2: Vai ver o mergulho hoje?
4: Talvez, ao fim da tarde.
2: Ah, pois. Muito bom, muito bom.
4: Agora está muito calor, mas para o fim da tarde.
0: Temos aí também poeiras, não é? Não, atrapalham um bocadinho.
2: É verdade, em suspensão. Pois
0: bem.
2: Rui Aguiar, mas no cinema não há poeiras.
0: Pois
2: muito
0: não.
2: Pelo contrário.
0: Pois
2: há fresquinho e há pipocas, doces ou salgadas. Ou mistas.
4: É melhor.
2: Pode fazer o misto, sabe disso. Pode fazer a pipoca doce e salgada.
4: Eu gosto do doce.
2: Ah, do doce. Então, Rui Aguiar já tem, de facto, um bilhete ao seu dispor. É da quarta-feira nos Cinemas Nós, está bem?
4: Okay.
2: O Paulo Madruga prepara-se para a segunda estreia.
0: É verdade. Muito obrigado, Rui. Um abraço.
4: Muito
0: um ótimo dia.
4: Muito obrigado.
0: Ora, mais um bilhete entregue no Passatempo Cinema Nós desta quinta-feira, dia em que assistimos também à estreia do filme Heart of the Beast, Heróis Inseparáveis. Após um dramático acidente de avião, o oficial das Forças Especiais James Belmont e o seu cão de combate, Odin, ficam isolados no coração da natureza selvagem do Alasca. Juntos terão de enfrentar condições extremas e lutar pela sobrevivência. Do aclamado realizador David Ayer, Heart of the Beast, Heróis Inseparáveis, é um thriller de aventura intenso e emocionante sobre o que explora o vínculo inquebrável entre um homem e o seu melhor amigo, enquanto enfrentam a batalha mais difícil das suas vidas. Um filme que conta nos principais papéis com Brad Pitt, J.K. Simmons e Anna Lamb, conta com a realização de Cameron Alexander.
2: Olha, esse Heart of the Beast também é
0: mais
2: de
0: um
2: facto uma boa opção, mais uma opção de escolha nos Cinemas Nós, Fórum Madeira.
0: Parece que toca. Vai ser mais uma grande aventura cinematográfica. Olá, bom dia!
3: Olá, bom dia!
0: Olá,
2: bom dia!
0: E agora,
2: a quem pertence esta voz?
3: Está tudo bom?

0: Graças a Deus.
1: Ótimo.
2: A quem pertence esta voz?
0: A Cristina Reis.
2: Cristina Reis.
0: Reis.
2: Cristina, liga aqui Diana, perto.
0: Cristiana Reis. Cristiana.
1: Cristiana.
2: Cristiana. Cristiana, okay. Liga aqui perto ou está distante?
0: Estou aqui em São Martinho.
2: Em São Martinho?
1: São Martinho. Muito sim, bem. Sim.
2: Então, até o Fórum Madeira é um instantinho.
1: É um passinho.
0: É um instantinho.
2: Olha, até rima. São Martinho, um instantinho.
0: É isso.
2: E então, já tem assim na cabeça qual é o filme que vai ver?
0: Ainda não tenho.
2: Ah, ok. Vamos aqui lançando até às 11 algumas estreias e até quarta-feira tem, de facto, muitos dias para escolher aquele filme.
0: Sim, senhora.
2: E então, está a trabalhar em casa?
0: Estou a trabalhar, numa escola de São Martinho.
1: Ah, e então, okay. E o início do ano letivo, que tal está a ser?
0: Maravilha.
1: Ainda bem.
2: Maravilha. Ok, Cristina.
1: Muitas caras contentes ou nem por isso?
0: Algumas.
1: Já sabemos como é que é. Ora, estamos de volta às aulas.
0: Sim.
1: Alguma preguiça, com certeza, nos alunos. Mas vai correr tudo bem, vamos para que sim.
2: Cristiana, beijinhos, bom trabalho. Bom
0: beijinhos,
2: cinema.
0: Muito obrigado, igualmente.
1: Muito obrigado. Muito obrigado. 10 minutos para as 11. Voltamos à música e vamos continuar a olhar para as grandes estreias desta quinta-feira. É o Passatempo Cinema Nós que está de volta à sua companhia.

0: De Como e Quando, Grace e os Caleb, no Passatempo Cinema Nós desta quinta-feira. É via 291-28-89-54 que poderá participar neste passatempo, portanto não perca tempo. Ali temos mais um bilhete para oferecer, para assim completarmos este lote de bilhetes que havíamos então previsto para este passatempo. Neste dia 17 de setembro, dia em que assistimos também à estreia de Resident Evil, do visionário realizador Zack Cregger, chega uma reinvenção eletrizante e aterradora da saga Resident Evil. Numa história totalmente nova, Resident Evil acompanha Brian, um transportador de material médico que, sem querer, se vê lançado numa corrida pela sobrevivência intensa e sem tréguas, durante uma noite fatídica e aterradora em que tudo à sua volta colapsa no caos. Mais uma grande sugestão que aqui deixamos para os nossos ouvintes no dia em que também assistimos à estreia do filme Runners, que vamos conhecer já de seguida. Antes disso, voltamos ao telefone. Olá, bom dia.
1: Sim, bom dia.
0: Olá, bom dia.
2: Quem é que completa a nossa lista? Cinemas Nós, Fórum Madeira.
1: É o Ferdinando Ferreira.
0: Ferdinando Ferreira. Bem-vindo, Ferdinando, ao nosso passatempo. Ferdinando Ferreira, que vai também receber este bilhete para usufruir nos próximos dias. Não esqueça, Ferdinando, já a partir de hoje até à próxima quarta-feira, poderá visitar os Cinemas Nós e aí usufruir de uma das sessões de cinema.
2: Ferdinando, já tem na cabeça qual é o filme que quer ver ou ainda não?
1: Ainda não está ali prontinho na memória.
2: Ok, o bilhete já tem, não é verdade?
0: É isso.
1: Exatamente, já é o essencial.
2: Já é o essencial, meio caminho andado para deslocar-se até lá. Depois logo se vê, é isso?
1: É sim, vai
0: mais.
2: Ferdinando, muito obrigada. Não sei se está de férias, se está a trabalhar.
1: Sim, por acaso estou.
0: Ótimo.
2: Está de férias, no mês de setembro.
0: Maravilha.
2: Ai, maravilha, é o mês dos figos, o mês dos tamais.
1: É verdade.
2: Conhece aquela música do José Alberto Reis? Setembro é o mês que sabe amar. Bom cinema, Ferdinando. Muito obrigado,
0: Ferdinando.
1: Obrigado, Joana e Paulo Madruga.
2: Boas férias,
0: abraço,
2: boas
0: bom.
2: Férias.
0: Muito obrigado. Muito obrigado.
2: Ai, ora, pois bem, fico entregues. Gostei de falar com o Ferdinando, que está a usufruir das suas férias. Maravilha, boas férias.
0: Temos também a estrear hoje Runner, é um thriller de ação com Alan Richardson e Owen Wilson. Acompanha um estafeta de elite que tem apenas 3 horas para entregar uma caixa com um órgão vital capaz de salvar a vida de uma menina. O que parecia uma missão simples transforma-se numa perseguição mortal quando um poderoso sindicato do crime tenta roubar a caixa, forçando-o a lutar contra o tempo e inimigos implacáveis. Mais um filme com muita ação, bem a gosto dos nossos ouvintes que, tal como aqui tivemos a oportunidade de ouvir, Joana, apreciam um bom filme de ação. Este é, com certeza, o caso, mais uma sugestão que aqui deixamos.
2: Ora,
0: vamos aqui parabenizar o Paulo Araújo, a Maria Dolores Gomes, a Tânia Encarnação, Rui Aguiar, Cristiana Reis e Ferdinando Ferreira. Vão sim, por nossa conta, visitar os Cinemas Nós no Fórum Madeira. Não esqueçam, basta apresentar o vosso cartão de cidadão na bilheteira dos Cinemas Nós e depois é só usufruir de uma bela sessão de cinema.
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0: 5 minutos depois das 11 desta manhã de verão, cá estamos para a segunda parte do nosso bom dia de hoje. Saudamos também agora aqueles que através do canal 1 Onda Média juntam-se à nossa emissão. Obrigado por estarem desse lado e, mais que isso, fazerem deste um grande dia lado a lado com o PEF.
1: E exatamente, aqui estamos bem, continuamos a desejar-lhe uma ótima quinta-feira de verão. Vejo aqui, consigo espreitar, o céu está com algumas nuvens, a temperatura promete, é verão. É verdade que o outono, de vez em quando, aparece em pantufas e diz ao verão: olá, estou chegando.
0: Está quase chegando, é verdade. Para a semana.
1: Até o dia, cheguei chegando, é verdade. Mas enquanto não acontece, naturalmente que o outono traz também temperaturas amenas. E dá para ir à praia, dá para passear, enfim, nada de desanimar, porque nós temos bom tempo aqui na nossa ilha quase o ano inteiro, não é verdade? Gostamos que as quatro estações funcionem, são tão belas, mas quando o sol aparece é sempre muito bem-vindo. No nosso bom dia, claro que temos, nesta segunda parte, temos música, temos boa conversa, temos também o nosso Minuto Curioso, assim como os clássicos do PEF e a sua companhia. Ligando ou não, estamos à sua espera, quer pelo fixo 291-20-89-54, e também pelo WhatsApp 936-363-970 para uma mensagem, uma foto. Como é que estão a passar, imigrantes, especialmente imigrantes? Vou aqui assinar: olá mundo!
0: Um grande abraço para todos quantos estão na nossa companhia, para os de cá e os de lá, que lá está via online, estão também ligados ao posto emissores do Funchal. Abrimos esta segunda hora ao som de Blay, ela que trouxe a canção No Meu Tempo de Escola.
1: É verdade.
0: E devo perguntar que ela, nesta canção aqui, deixou algumas boas recordações, e imagino que também os nossos ouvintes guardam boas recordações desses tempos.
1: Desses belos
0: de
1: tempos. Ora, agora falaste bem, apetece-me bater palmas. Olha, sabes porquê que batemos palmas?
0: Então, porquê?
1: Olha, vou falar num minuto curioso, pode ser. Vamos, porquê que batemos palmas? Está curioso, nós também estamos. Vamos trazer o nosso minuto curioso e falar do porquê que batemos palmas.
0: Daqui a pouco, então, para...
1: Não é para chorar, pois não.
0: Oxalá que não.
1: Não, ninguém bate palmas para chorar. Ou estás a chorar, penso, e vou bater palmas. Não faz sentido.
0: Penso que não, penso que não. Só se for no gozo, sim, mas penso que não. Daqui a pouco, então, venha também fazer parte desta agradável conversa via 291 20 89 54. Para já, mais música no seu rádio.

0: viajar o mundo inteiro. Na próxima vida, a banda Vizinhos, os à toa, e também a banda Atitude 67, na nossa emissão, com passagem ainda dos Alentões. E Carolina, canção dos Descendentes, mais uma jovem banda, nossa convidada nesta emissão do Bom Dia, Bom Dia, desta quinta-feira. Muito bom tê-lo aí desse lado na nossa companhia. Continuou, pois, de forma bem sorridente, a aproveitar em pleno nesta manhã de verão.
1: É verdade, setembro é também um mês com o seu encanto. Setembro é verão, é outono, é aquele mês que nos traz aquele molhinho de folhas amarelas aqui e ali, e hoje soprou algum ventinho logo pela manhã. Parece que tínhamos assim, sentimos que o outono está aí a chegar, mas também é um mês de passeio, é um mês de fazer praia, é um mês também.
0: E continuamos com o tempo bem agradável,
1: exatamente, é um mês de férias. Temos todo o tempo do mundo também para, por que não, darmos palmas, bater palmas quando cantamos parabéns, quando alcançamos um sucesso, quando alcançamos aquilo que queremos, enfim, é isso mesmo. E batemos palmas para o próximo ouvinte.
0: Olá, bom dia.
1: Olá.
2: Ora bem, muito bom
1: dia. Bem-vindo.
0: José de Abreu.
1: José de Abreu.
0: Então, tudo bem.
2: Quase que já fez um coca-novo. Passei ferrado, mas parece tudo lá, mas eu ainda sou bebendo de coco quando o seu pau vai. Quando o seu pau vai, é que ó, não deixa ele ficar bronzeado primeiro.
1: Pois, o Paulo Madruga está com bronze, está com aquela cor.
2: E ainda bem que vai também do menino, a menina Joana Maga Maria Bia Beatriz. Isso é que foi. Para tropear era dia Sandalo, isso é que fui bolhar amanhã. E eu já gostou, hein? Mas é que não era mais santinho. Andava de gordo,
1: é verdade. Vamos, Beatriz, volta na segunda-feira. Vai aqui juntar-se à malta. Do Bom Dia, Bom Dia.
0: E então, José,
2: o patrão ia chegar, ela puxava.
1: Pois foi, José de Abreu, é verdade.
2: E gostaria de ter Beatriz também.
1: Eu estou a ouvir, José de Abreu, é verdade, José de Abreu, estou a ouvi-lo, nós estamos a ouvi-lo mal. Será que pode dar um passo mais à frente, mais Será? Atrás, mais ao lado?
2: Vamos ver. Bom dia, uma coisa.
1: Ah, está melhor. Não está.
2: Não é, toda a gente está a falar, está tudo, a gente tudo a voz.
0: Está um bocado robótico,
1: eu
0: é
1: acho,
0: verdade.
1: Eu acho que é aqui, da nossa...
0: É verdade, vamos.
1: Da nossa linha telefónica.
0: Vamos reiniciar a coisa.
1: Vamos ver se conseguimos.
2: O seu povo vai vir tratar isto, está muito louco, mas isto é caramba, mais santa. E agora para gravar as palavras, duas mulheres juntas.
1: Sim.
2: Eu dou as palavras quando é um homem.
0: Então, José, não aproveitou amanhã para ir à praia? Logo pela manhãzinha?
2: Tenho que estar debaixo da bananeira, como diz aí uma vizinha da cidade, a vizinha do homem que posso. Ela ontem disse que estava debaixo da bananeira e ela adivinha.
1: Olha, eu gostava de estar debaixo de uma palmeira deitada numa rede.
2: Antigamente era
1: lá,
2: na rede, agora
1: quando
2: a gente está na rede já está na grota.
1: Ai, que maravilha. Não, na rede, ali, debaixo de uma palmeira. Que bom.
2: Olha, antigamente as pessoas amarravam a rede numa laranjeira na espreira e ficava ali de bolsa ali. Era uma maravilha. Antigamente até a rede servia para ir buscar a gente, que não tinha estrada.
1: Pois. Uhum. Era para transportar.
2: Olha, estava aqui a dar para o ouro, já tenho uma banana ao Zuri.
1: Ai, maravilha!
2: Esta canalha da Guarana sabe o que é ao Zuri.
1: É bom que o cacho não amadureça assim tudo de uma só vez.
2: Eu olho, vais comendo um outro cada vez. Olha, até comi um.
1: José de Abreu, então, quero deixar aqui os cumprimentos.
2: Olha, cumprimento para esse senhor que quase que nasceu. Para ele foi óbvio. Esperas é rápido, mas quem está à espera? Apareceu-me para mim, para a pessoa que já não venha
1: mal. Mas quem espera sempre alcança. É. E aí está.
2: A Madalena ainda disse: ligas o terra-house, pode ser que já esteja a trabalhar no outro.
1: Não, ai dele.
2: Hoje em dia, como um jogador de boa lá.
1: Oh, José de Abreu. Ai dele.
0: Pois às vezes. Ora bem, José.
2: Vou mandar um beijo para a minha comadre Alexandre. Pela mãe do Navindima e para o marido do Sr. António, para a vizinha do meu amigo Plaça, Dona Zolmeira, Ela agora está fera. A canalha já está tudo para a escola.
1: Sim, já está mais folgada.
2: E a senhora Hélia Jardim, nossa camisola amarela, que ela também não se esqueceu de dar vivo. E para aquela senhora da avó que está a tudo aqui. Não, na Paula Aguiar e a sua neta que já está na escola é Petra.
1: É Petra.
2: Um beijinho para a neta também. O Sebastião Correia também andou na Espanha. Não sei se acho que o Sebastião Correia do Correio.
0: Ah, um grande abraço também para ele.
1: Olá, António Correia, saudades.
2: Não gosto de ouvir a voz dele.
0: Exatamente.
2: Hoje para o Sr. António Cambarrugas também deve estar debaixo da bananeira. O Sr. António Cego, um abraço para ele.
1: Nunca se sabe, está num bom lugar.
2: E para a menina Joana e para o menino Paulo também, olha, um bom recreio.
0: Muito obrigado.
2: A gente já tinha saudade.
0: Ora, muito obrigado.
2: Eu trabalhei no curso do Funchal.
0: Muito obrigado,
1: José.
0: Um grande abraço para si, tudo bom. Muito obrigado.
1: Obrigada, um bom trabalho.
0: Muito obrigado, muito obrigado. E temos mais uma chamada.
1: Mais
0: olá,
1: uma chamada
0: dia.
1: Robótica?
0: Será?
1: Será.
0: Olá.
1: Olá, bom dia, vamos ver as condições.
3: Bom dia, seja bem-vinda à nossa amiga.
0: Olá, Ana, como está?
1: Ana Paula Aguiar.
3: Tudo bem as suas férias?
0: Correu bem, graças a Deus.
3: E... Nossa, banha foi a melhor coisa.
0: Ora bem, a Ana também já aproveitou esta manhã para passar pela nossa cidade, pelo centro da cidade?
3: Já sei, já estou em casa.
0: Ainda?
3: Já estou fazendo os pifinhos de cega e depois...
1: Ah, ok.
0: Dizem que é muito já bom, mas... Só tapando o nariz.
1: Não, eu gosto, bem preparado. Gosto.
3: Ah, a ideia também é.
1: Assim, com uma molhanguinha.
3: Mas a primeira é caça você. Primeiro passa na frisária, depois até aqueles produtos, depois eu faço molhar a posse.
1: Aquelas ervinhas aromáticas ali, aquelas
3: especiarias.
1: Loura,
3: principal que eu uso, e loura. Bastante loura, bastante óleo.
1: Sim, e faz.
3: Olha, o meu Carlinhos é meio esquisito, mas ele adora cega.
0: Ok.
3: É, ele adora figa, do Ricardo não.
0: Poucas coisas que não me jogo muito.
1: É assim, eu gosto, gosto com ali com aquela molhanga.
3: Ah, é, legal. Mas Joana, é mais gosto do meu olho que gosto do fogo, não acredito.
1: Mas se tiver alguém a preparar para mim é melhor, porque não estou ali com o nariz em cima da.
3: Não só ali apoia.
1: Assim,
3: é
1: com aquele
3: todo.
1: Cheiro, isso é. Mas é assim, temos que fazer, temos que colocar o
3: avental. Mas até que anda uma pontinha de creme, não deve ter muito cheiro.
1: Ah, ok.
3: Não dá, se a minha Joana não dá, se é não.
1: Ah, coloca o
3: alecrim. Também se eu escrever, se é da
1: mão. Coloca o alecrim nos próprios...
3: E dentro uma pontanha.
1: Pois,
3: uma pontanha,
1: porque é forte, não é? O alecrim é forte.
3: Ah, mas não sei, que não fica gosto nenhum. Mas não dá, está aquele cheirito, não dá.
1: Portanto, é o truque. É um truque.
3: É mesmo, não é?
1: Está bem.
3: É.
1: Ana Paula, depois do seu truque, vai aqui endereçar o... Eu ia dizer os parabéns, mas é o bom dia. Os beijinhos.
3: E para o senhor Tony Santos...
1: Ah não, há sempre alguém que faz anos da nossa companhia, se for o caso. Sim, e algum ouvinte, receba os parabéns. O Tony Santos, pelo que sei, já
0: não,
1: fez anos.
0: Não.
3: Foi as outras,
0: É amanhã.
1: Já passou.
3: É amanhã.
1: Amanhã. Ah, está bem. Amanhã. Então amanhã vamos aqui cantar.
3: Mas olha quem faz anos hoje, para também dar parabéns.
1: Exato.
0: Pois claro.
1: Vamos então cantar os parabéns amanhã, sexta-feira, aqui ao Tony Santos, pode ser, não?
3: E hoje quem faz?
1: Hoje há sempre um ou outro ouvinte na nossa companhia que faça aqui, eu não sei quem é, mas se alguém fizer anos na nossa companhia, ele se o caso, os parabéns, com muita saúde e que o bolo esteja saboroso.
3: Tenha sede e muitas felicidades para ir um dia feliz.
1: Uhum.
0: Nem mais.
1: É isso.
3: Gente que aposta no do Funchal e quem todos quem fiel, a minha esposa. Quer mandar um beijinho para a Dona Maria do Monte, a Sra. Virgínia, para a Sra. Noelia, para a Sra. Silvéria, e que também, eu esqueço-me sempre de mandar beijinhos para ele, e para a Dona Gorete Gonçalves, para a Dona Zé Maria Luizinha, para a Sra. Clássica, para a que a senhora falou agora, quer mandar um beijinho também para a Sra. Aldanha, e para todos os que estão ouvindo, mas para o Sr. Paulo da Câmara, e quer mandar para o Sr. Fernando e para a família do Ruben Aguiar e para ele, e o meu grande abraço à venda do Sr. Paulo Madruga, junto da menina Joana e junto de todos os apostos do Sr. Funchal.
1: Muito obrigada, Ana Paula.
0: Muito obrigada.
3: Muitas felicidades para vocês.
1: Ana Paula, Ana Paula costuma muito bater palmas.
3: Bota alguém muito quando é preciso.
1: Ana Paula dá palmas quando? Numa festa, num aniversário? Olha, num aniversário.
3: Quando há alguém mais fazendo anos ou qualquer coisa, aplaudimos.
1: Sim. Pode ser que amanhã possamos dar aqui umas palminhas.
3: Sim, eu sei que o Sr. Paulo não estava, mas a gente tem de dar parabéns ao Sr. Paulo. Mas que Paulo não estava, okay. Mas a gente damos parabéns a ele.
1: Foi verdade, já não me lembrava disso.
3: Saúde.
0: Muito obrigado.
3: Beijinho.
1: Só não houve música pedida.
3: Como é que é chamada?
1: Não houve música pedida.
0: Muito obrigado.
3: Não houve.
1: O carro
3: não
1: há
3: mal Adão. Não há mal Adão.
1: Ana Paula, o carro preto.
0: Ah, é assim que eu gosto.
1: Pois, mas eu bem que queria passar, mas não dava.
3: Ia dar
1: muito,
3: ia dar muito
1: nas vistas.
3: Era.
0: Obrigado, Ana.
3: Obrigada.
1: Muito obrigada.
0: Muito obrigado. Muito obrigado.
1: Madruga, até que não dava, o combustível está caro, não é? O carro preto ficou ali estacionado. Daqui a pouco vamos então ao chamado Minuto Curioso.
0: Pois, muito bem. Já vamos saber mais daquilo que vais trazer à antena. Nesse Minuto Curioso. Para já, vamos à música.
1: Dar palmas.
0: Vamos dar palmas a um intérprete que hoje está de parabéns. É uma grande voz feminina que hoje vai superar mais uma velinha no bolo do seu aniversário. É isso mesmo, não há um só dia que não estejamos na sua boa companhia através da sintonia do PEF e também, claro, online em pef.pt. Ela aqui está, uma das famosas antecedentes deste dia 17 de setembro, Anastasia, I'm Out of Love.

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0: Bellwethers, um clássico que ultrapassa as barreiras do tempo, vem de Now Sunshine, abrindo a parte final da nossa emissão do Bom Dia de hoje, quinta-feira, dia 17 de setembro. Ora, o nosso telefone 291-20-8954 continua no ativo, já vamos por lá passar, mas vamos lá esse minuto curioso.
1: É verdade, vamos fazer o jingle, olha, digo minuto e depois dizes curioso comigo, tal como fazíamos aqui com a Beatriz Jardim, porque estávamos à tua espera
0: para gravar. Vivo.
1: Estávamos à
0: ao
1: tua espera.
0: E cores.
1: Exato. Olha, dissemos muitas vezes que estávamos à tua espera para gravarmos um jingle como deve ser. Enquanto não está, temos que fazer.

0: Minuto Curioso. Dá vontade de rir, eu sei, tá, que dá. O ouvinte está rindo, tal como nós. É mesmo assim a emissão do Bom Dia, Bom Dia. E porquê é que batemos palmas? É verdade. Bater palmas parece uma coisa extremamente natural, mas é também um costume social aprendido. Usámo-las para mostrar entusiasmo, aprovação, celebrar ou chamar a atenção. E há uma coisa curiosa em diferentes culturas e contextos. As palmas podem ter significados diferentes no teatro, num concerto, numa cerimónia. Um grupo inteiro começa a bater palmas e nós automaticamente começamos também a participar. Ninguém nos explica as regras naquele momento. Simplesmente batemos palmas.
1: Pois é. Mas isso deve ter tido, como tudo na vida, tem o seu início.
0: Mas é assim, ninguém nos ensinou. Uhum. Automaticamente começamos, batemos palmas. E porque
1: batemos
0: é assim.
1: Palmas,
0: porque
1: é assim. Sinal de alegria, não é?
0: Exatamente. Nunca, é. Nunca batemos palmas a
1: de
0: chorar.
1: Aprovação.
0: Alguma vez aplaudiste? Ouviste aplausos?
1: Bem, podemos chorar, dar aplausos de emoção e chorar ao mesmo tempo.
0: De alegria. Ah, exatamente, mas isso, é isso. Se isso era o melhor, acredito que isso ia te acontecer. Era um misto de lágrimas e de
1: pois
0: gargalhadas. Olha, se isso acontecer, chama-me.
1: Cantava como a outra. Adeus, tristeza. Essa dava.
0: Ouvinte, foi o nosso minuto curioso.
1: Curioso. Olá, bom dia.
0: Bom dia.
2: Olá, bom dia.
1: Olá, bom dia. Dia. Ana, como está?
0: Ana,
1: tudo
0: de
1: bem?
0: Jesus, o tempo que não falávamos.
1: É verdade.
0: Desde as suas férias aqui na Madeira.
2: Falei. Agora já estou cá, já voltei cá às terras da distância.
0: Eu ia dizer assim, olá Faial, olá Ana de Jesus. Fui de lá que ligou, não foi, Ana? Do Faial.
2: Foi, meu amor, foi do Faial.
0: Ah, bem que memorizei.
1: E então, Ana, depressa se passaram, imagino, essas férias.
2: Ah, foram boas, foram boas.
0: Ainda Ana, passaram rápidas? Passaram assim as férias?
2: Passaram rápidas, minha Ivana. Passou a voar. Mas foram boas.
0: Mas a Ana certamente que levou uma mala cheia de recordações, certo?
2: Tem, trouxe uma mala de recordações.
0: Uhum. Pois, é isso mesmo. Nós estamos consigo, Ana.
1: Vai-lhe dar aquela forçazinha necessária.
0: É isso. Já foi com as baterias, digamos, carregadas.
1: É isso. Já sabemos como é que
2: já,
1: é.
2: Já está um bocadinho carregadas, embora chegamos aqui o tempo realmente já não está como que
0: sim.
2: Eu tive na Madeira, óbvio.
0: É
2: sempre
0: verdade,
2: aqui está a chover, está frio, está nevado.
0: Aqui pelo nosso WhatsApp, muitos ouvintes dizem que estão aí e dizem no Reino Unido, a chuva chegou! Já!
2: A chuva chegou cá e está frio. E quando eu saí do avião, realmente já vi a diferença.
0: Já notou a diferença.
2: Já não tem nada a ver o clima para a Madeira.
0: Ao contrário aqui da Madeira, que andamos com o bafo quente.
1: Pois é.
2: Ai, ai, ai. Estava muito quente, realmente. Mas foi bom. Mas vale a pena, porque ainda vamos ter pessoas que estavam a comentar, que estavam muito quente. Mas ainda vão ter saudades do calor.
1: Pois. É sempre assim.
2: Ainda vão ter saudades. Quando vier a tempestade, mas
0: exato.
2: Olha, tem que ser,
0: bom,
2: porque a vida, o clima é assim.
0: O ideal será as estações funcionarem na sua plenitude.
2: Exato.
1: Infelizmente não é isso que temos visto.
0: Pois é isso. E infelizmente ficamos com certo receio, porque quando o inverno chega, são as cheias. O verão são os incêndios.
2: Exato.
0: São as alterações climáticas.
2: Pois.
0: Nós também não tratamos como deve ser o planeta depois. As consequências
2: estão a chegar. E as não respeito, exatamente. E depois.
1: Muito bem, Ana. Vamos. Então, tem aí com certeza muitos beijinhos para endereçar.
2: Quero mandar beijinhos para todos vocês e para ti, para a minha Joana. E uma salva de palmas, como estavam a falar nas palmas. Portanto, isso para mim foi a salva de palmas quando chegamos à Madeira. Portanto, isto é a emoção, é o choro, é as lágrimas. Qualquer um imigrante, quando chega à sua terra, mesmo à aterragem, toda a gente bate palmas. Portanto,
0: é
2: aqui por acaso, quando chegamos,
1: só fazem isso quando aterram na Madeira.
2: Desculpa.
0: Mas a Ana diz que quando chegou aí ao Reino Unido.
1: Também bateram palmas.
2: Sim, foi a primeira vez. Bateram palmas ontem.
0: É aquela satisfação.
2: Mas é diferente, Nenas Vane. Na Madeira é uma emoção, depois as lágrimas. caem pela cara abaixo.
1: Uhum. Pois é.
0: A Ana gosta muito de aplaudir. A Ana gosta muito de.
2: Ai, isso. É eu e o meu menino aplaude. É uma emoção grande. É. Os ingleses até ficam admirados, que não é hábito fazer a verem. Mas quando vão à Madeira, claro que desde que vão na viagem, diz que aterrem na Madeira, óbvio que tudo aplaude.
0: Sim, exatamente. Ok, sua, já chegamos, estamos salvos. Ah, finalmente!
2: Já está
1: muito bem, Ana.
2: Beijinho,
1: muito
2: Joana,
1: obrigado.
2: Beijinho,
1: muito obrigada.
2: Paulo Madruga, um beijinho para a nossa família de rádio, todos os amigos, são muitos, são tantos. E se a família tiver a ouvir aos vizinhos, que eu sei que há vizinhos que ouvem, continuações de um resto de uma boa tarde e um bom dia.
1: Muito
2: que já estamos a aproximar uma boa tarde. E tudo de bom, com muita saúde e muita paz e muita luz acima de tudo. Obrigada.
1: Muito obrigado,
2: obrigada, Ana.
1: Vocês.
0: Muito bom ano de trabalho, um bom ano de trabalho.
1: Muito obrigada.
0: É verdade. E já agora cumprimentamos os vizinhos da Ana de Jesus, que ela diz que ouvem o pé falar vizinhos da Ana de Jesus. Bom dia.
1: Cumprimentamos toda a gente. Olá, bom dia. E agora?
0: Estou.
1: Olá.
0: Olá.
3: Olá.
1: Olá, Elia.
0: Elia Jardim.
1: Elia Jardim, tudo bem?
3: Tudo bem, obrigada.
0: Já andou pelo seu jardim a regar as plantinhas logo pela manhã.
1: Ah, imagino que sim.
3: Tem que ser, que está muito quente.
0: Pois, está quentinho. Já não está tanto, a temperatura desceu qualquer coisa, mas...
3: Sim, sim.
0: Seja como for, temos aí um dia de verão pela frente. Elia Jardim, então, já está com o seu almoço ao lume... Ainda vai prepará-lo?
3: Ainda não.
0: Ainda não, é cedo?
3: Ainda não.
1: Dá tempo.
3: Dá tempo.
0: Dá tempo.
1: Elia, costuma aplaudir muito? Em que circunstâncias acha que este ou aquele momento merecem as suas palmas?
0: Nos parabéns.
1: Os seus aplausos.
3: Os aniversários.
0: Uma salva de palmas.
1: Pois é.
0: E começam ali, e o cãozinho começa também a ladrar, o gatinho foge com medo,
1: sempre,
0: estamos ali entusiasmados.
1: É sempre um momento especial.
3: Muito
1: celebração de mais um aniversário.
3: Saudinha é a melhor coisa.
1: É isso mesmo.
3: É verdade.
1: Ora bem, Elia, e é sempre também com muito gosto que aqui a recebemos na nossa emissão. E Elia, que vai também querer cumprimentar toda a gente.
3: Sim. Posso ler uma coisinha só de nada?
1: Vamos lá, okay. rapidamente.
3: Temporal. O vento rugindo nos causa temor. A chuva caindo. Meu Deus, que pavor. Aos montes no chão. As folhas, os troncos. Sem vida no chão. O trovão aos roncos, que medo nos dão. Há muros caídos e carros estragados, animais fugindo de tanto assustado. Pronto, já acabou.
0: Ui, isso foi assim.
1: Ok, já pensar no outono.
0: Exatamente, tempestade.
3: Agora um beijinho.
1: Muito obrigado, Elia.
3: Fala para tudo quem me está a ouvir. Obrigada,
0: Elia.
3: E até lá.
1: Sim,
3: outro
1: sim.
3: Dia. Um
1: muito
3: dia
1: obrigado,
0: muito obrigada, até amanhã.
3: Sim.
1: Muito
3: um
1: obrigado.
0: Okay.
1: Muito bem, um dia destes vem cá.
0: Ok, não tinha percebido.
1: Muito obrigado, Elia.
0: Obrigada, Elia. Beijinhos. Sim, muito obrigada, é sempre bem-vinda.
1: Muito obrigado. E é tempo de recordarmos Rui Veloso nesta gravação ao vivo, merecedora, com certeza, de muitos aplausos.
4: Vê-se, pois, a gargantilha.

0: Na versão de Rui Veloso, o fato do ladrão e namorado, e tal como dizíamos, merecedora, evidentemente, desta interpretação de muitas palmas, muitos aplausos que aqui ouvimos nesta gravação ao vivo. Vamos novamente até ao nosso telefone. Está uma vez mais ocupado. Olá, bom dia!
1: Olá, bom dia!
0: E temos a oportunidade de falar com a nossa amiga
2: Marta!
1: Marta!
2: Olá! Bem-vinda!
0: Muito obrigado!
1: Passar uma salva de palmas ao Paulo.
0: Muito obrigado. Isso aqui.
1: Ele merece.
0: Isso
1: não
0: aqui é amizade.
1: Isso também na Fábio.
0: Pois é, tem que.
1: Mas pronto.
0: Vai descansar Paulo, o fim de semana.
1: Exatamente. Ah, já tinha saudades de ver a sua voz. Então, estou bem no Super Talk, mas não há como falar, perguntar se está bom.
0: Pois
1: onde
0: é.
1: Foram boas.
2: Ah, para onde é que andaste? Não ouviste a pergunta?
0: Ah, tanta coisa. Andei por aqui e por ali.
2: Andou aqui ali.
1: Sei fora, fui férias cá dentro. Tem que contar essas coisas que gosto de saber.
0: Ah, é?

0: Marta... Hoje quem vai fazer as perguntas sou eu. E disse, os locutores sou eu.
1: Olha, como ainda não temos o tão falado ferry, lá teve que ser de avião. Não é?
0: Ah, foi.
1: Pois, lá teve que ser de avião.
0: Ah, então aproveitou muito bem. É assim,
1: pois.
0: Férias cá dentro, a gente
2: olha, pelo ferry espera fora. Sentado.
1: Ah, pois, imagino. Mais ou menos como olha, o subsídio de mobilidade. E agora tem outro nome.
2: Olha, pois, é
0: já estou sincera, férias, a gente pode fazer boas férias aqui na nossa ilha, que temos lugares lindos.
1: E fazemos, e fazemos.
0: Mas não há como dar uma voltinha fora daqui.
1: Exato, mas depois já começamos a sentir aquela saudade de não há cantinho como o nosso.
0: É verdade, sim, senhor. Mas a gente pode dar uma volta.
1: Mas Marta, apreciando também a hotelaria e os serviços de bares e similares que encontramos no nosso país, e estou a falar de Portugal,
0: sim.
1: Fica um bocadinho abaixo daquilo que...
2: Há quem.
1: É verdade. A nossa hotelaria está num patamar bastante elevado e eles realmente merecem esse aplauso. E não é por mero acaso que a Madeira tem recebido inúmeros prémios. E essa excelência de bem servir e de bem receber passa muito pela nossa hotelaria que...
0: Eu até gosto de sair algo para fora, aqui ou ali, não sei o que,
1: estamos muito bem servidos nesse aspecto.
0: Exatamente, não interessa o preço, interessa o serviço e come-se muito bem. Pô,
1: exatamente.
0: Mas também há algo que é melhor nem sequer.
2: Pois, é como tudo.
1: É verdade. E é muito bom. É muito bom sermos sempre
0: cá, gosto muito de ir ao meu forte. Não gosto. Ah, tão bom. Não tenho muita palavra. E também quando vou ao meu forte, digo uma coisa. Vou comer uma coisa que não faço em casa.
1: Sim, é verdade.
0: Não vou comer fora.
2: Sim, escolhemos qualquer coisa que...
1: Habitualmente não fazemos.
2: Exatamente.
1: Exatamente.
0: Gosto muito de um polvo a lagareiro que nunca fiz em casa. É tão fácil de fazer, eu nunca fiz. Mas eu gosto de comer fora.
2: Ora Marta, vamos embora. Esta chamada está mesmo
0: ótica.
1: É verdade.
0: Muito
1: obrigado, Marta.
0: Beijinhos para os meus vizinhos todos. Tão bons.
2: Eu não ouvi o que a Marta disse, porque esta chamada está aos cortes.
0: Beijinhos para os meus vizinhos.
2: Para os
0: meus vizinhos todos que estão a ouvir.
2: Olá, vizinhos da Marta. Boa tarde.
1: Muito obrigado, Marta. E amanhã
0: olha,
1: contamos consigo.
0: Um beijinho para a Firmina.
1: Ai, a Firmina. Cumprimentos à Firmina.
0: Ela gosta de ligar, mas ela gosta de ligar.
2: Olá, Firmina.
1: Está bem, bem-vinda. Ela qualquer dia tem que ligar.
0: Olha, ela não liga, mas ela está com o povo de escutá-la.
1: Ainda vamos convencê-la a ligar. Obrigado, Marta. Um dia feliz. Tudo bom? Muito obrigado.
2: Muito obrigado.
1: E amanhã, com certeza, a Marta vai voltar a participar para falarmos um bocadinho deste regresso às aulas, porque é verdade, sempre que dá-se o início das aulas do ano letivo, há sempre aquelas boas memórias que nós gostamos daqui recordar com os nossos ouvintes.
2: Exatamente.
1: Olá, bom dia.
3: Bom dia, de Palma.
1: Olá.
2: Olá, Câmara Lobos.
1: O nosso amigo António Silva.
2: Presente.
3: E o Sr. Paulo Madruga está a fazer as suas férias.
1: Graças a Deus, correu tudo bem.
3: Ainda bem. Queremos isso mesmo.
1: É isso.
2: Ele já está a pensar nas próximas.
1: É verdade.
3: E vai demorar.
1: Exatamente. Estive algumas vezes aí na sua zona.
3: Ah, sim.
1: Em Câmara de Lobos, é verdade. Bela praia.
2: Ele foi às Lapas.
3: às Lapas não sei, mas...
1: Não encontrei muitas, naquela zona não encontrei muitas.
2: Mas que Lapa!
1: O António também costuma apanhar Lapas?
3: Não consigo.
2: Eu gosto mais que apanhem para mim, mas...
3: Pois, é verdade. Eu tenho um pneu meio furado, não dá para andar no
1: pneu. Eu já apanhei algumas vezes, é verdade. Este ano não, confesso que não.
2: Pois, mas eu não tenho paciência, porque são pequeninas, muito pequeninas, muito pequeninas.
1: E tens de ter um bocadinho de fogo. Olha, estou a ver uma, vais acima, vais abaixo novamente e já a perdeste de vista.
2: Não, não é para mim, não é para
1: não
2: mim.
1: Não é que ela se mova, mas
2: não,
1: ficas assim
2: não.
1: Confundido
2: não é
1: onde é que ela
2: mim.
1: Está.
2: Eu prefiro-as já na frigideira, ali a ferver, a fervilhar, um bocadinho de manteiga.
3: Um pouco de manteiga também, melhor.
2: Regadinhas com limão, vai bem.
1: Mas elas agora estão com um preço que, enfim... Qual é a desculpa agora? É a ração que está cara? É a guerra que está a pagar?

0: Pois,
1: Não sei, não faz sentido
0: através
1: nenhum.
0: da guerra na Ucrânia.
1: Pois, com certeza é capaz.
2: É o
1: Deve
2: Trump.
1: ser dos cereais que as alimentam.
2: É o Trump.
0: Está demais, está demais.
1: Não, é
0: a
1: uma coisa que não faz sentido.
0: Para o mercado a vender.
1: É isso, é isso. É isso.
2: Agora mas... só para o turista, não é? Mesmo assim, ele se clama.
1: Há coisas
0: que não se alguém que anda meio, que anda com lhapas na mão, não sabe quem fazer isso.
1: É verdade que temos que valorizar o trabalho de cada um, mas
0: sim,
1: acho que teve um aumento...
0: Bem, um pouco mais.
1: Vou dizer
2: amigos,
1: muito exagerado.
2: Amigos, é melhor então optarem pelas lapas do Curral das Freiras, uma frigideira de castanhas. Castanhas, mais barato.
0: É. Eu gosto lá, uma frigideirinha, abre mais a mulher, não se mãe toca andar.
2: Então, beijinhos, é António Silva, vamos embora.
1: Muito obrigado, António. Um grande abraço. Continuação
0: um
1: de um
0: abraço,
1: ótimo
0: vou
1: dia.
0: Deixar aqui um abraço e um beijinho para o Sr. Platos, a da Abreu, a Alexandre, a Dona Almerinda. Maria José de Camargor, todos os imigrantes andam nas arestas de jornal e para todos, tudo bom. E um ótimo fim de semana que está se aproximando.
1: Muito obrigado.
2: Muito obrigado.
1: Muito obrigado. Muito obrigado, António. Obrigado. Um grande abraço. Ora, e passamos rapidamente pelo nosso WhatsApp, que tem aqui várias mensagens da Maria Ascensão. Um cumprimento desde a Venezuela. Bom dia, Madeira. Feliz quinta-feira para todos. Grande equipa volta ao PEF. Madruga Joana, muito obrigado pela mensagem. Temos também aqui uma outra mensagem da Zita Souza. Hoje temos duas estações pela manhã, inverno, e agora está sol, mas está mais fresquinho. Ela que nos endereça um bom dia Joana, bom dia Paulo, bem-vindo
2: bom
1: ao
2: dia.
1: Trabalho, muito obrigado. Agora esperar por outras férias, é isso mesmo, porque cá em Londres temos um dia escuro, já se precisava de alguma chuva. É verdade, porque a Inglaterra tem tido também aí tempo bastante quente. Há pouco voltei daí e já tenho saudades desse calor sabroso. Beijinhos a todos para desta linda rádio. O posto emissor de Funchal é a minha companhia, uma feliz quinta-feira. É a Zita de Souza que desde Londres nos envia então
2: olá,
1: este
2: Zita,
1: cumprimento.
2: Beijinhos.
1: Ora, mais uma mensagem, esta do Raul. Bom dia, Paulo, bem-vindo. E Joana, bom dia.
2: Bom dia.
1: Contrações de uma boa semana para todos vocês e um bom trabalho a todos. Temos também aqui... Deixa-me cá ver, do Ricardo Moreira. Obrigado, Ricardo. Bom dia, Paulo e Joana. Que
2: bom dia,
1: prazer
2: Ricardo.
1: Ouvir novamente a sua voz. Grande abraço e bem-vindo à nossa família. Muito obrigado por isso, Ricardo. Um grande abraço também para aí. Uma saudação especial para todos aqueles que estão além fronteiras connosco. Mais uma mensagem do Roberto Henriques. Bom dia, amigo Paulo e Joana. Bem-vindo.
2: Bom
1: um
2: dia.
1: Grande abraço para todos vocês e todos aqueles que nos ouvem. Um abraço, beijinhos desde a Inglaterra. Roberto Henriques, muito obrigado também pela sua simpática mensagem via WhatsApp, 936-363-970. Temos também uma mensagem de voz. Quem será? Quem será que nos enviou esta mensagem?
3: Me disserem que ela agora anda com outro.
2: Ai, isso é mau.
3: Num carro preto que lá cidade usa. No mesmo carro eles passaram a noite. Bebendo juntos para
1: ai, esta voz. É,
2: oh, Alexandre, isto foi um carro preto, não passamos ao Paulo Madruga.
1: Pois é, pois é, pois é. Alexandre, então, aqui.
2: Se for verdade, quero saber por que razão.
3: É que o senhor Paulo.

0: Muito obrigado também pela simpática mensagem.
1: Vamos ter que sair do carro preto, Alexandra.
0: Pois é, pois é.
1: E estamos quase no meio-dia. Deixa-me ver aqui a hora.
0: Verdade, estamos
1: quase.
0: Estamos mesmo a fechar a nossa emissão.
1: Alexandra, muito
0: obrigado.
1: Obrigada por este miminho.
2: Joana, tenhas um dia feliz, um dia abençoado. Bem-vindo, Sr. Paulo. Com muita alegria, muita paz, muito amor, que Deus ilumine e abençoe vocês todos.
0: Muito obrigado.
1: Obrigada
0: muito obrigado.
1: Por esse carro preto, foi magnífico, porque queria passá-lo aqui no aniversário da Palma Druga, mas não deu, mas veio o carro preto na mesma, beijinhos, e ora, vamos mesmo embora.
0: Estamos de saída, mas amanhã prometemos voltar e vamos trazer então outros temas interessantes para conversarmos com os nossos ouvintes. Através das nossas habituais linhas telefónicas, o 291-2089-54 e também pelo nosso WhatsApp, o 936-363-970.
1: Até amanhã,
0: bom dia! Para o nosso bom dia!
1: Bom dia!
0: Tchau, tchau!
1: Tchau!

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1: Uma mulher aproxima-se de Jesus com um coração profundamente arrependido. Não traz grandes discursos, traz lágrimas, perfume e um amor que não tem medo de se manifestar. E Jesus diz: os seus muitos pecados estão perdoados porque muito amou. Esta mulher ensina-nos que Deus não olha para nós apenas pelo nosso passado. Jesus vê aquilo que pode nascer no nosso coração quando nos deixamos alcançar pela sua misericórdia. Por vezes somos nós próprios que nos condenamos e pensamos: já errei demasiado, Deus não me pode perdoar. Mas o Evangelho diz-nos exatamente o contrário. A misericórdia de Deus é maior do que o nosso pecado. Quem se sente verdadeiramente perdoado aprende também a amar de outra maneira. Deixa de julgar tanto, torna-se mais compreensivo e começa a olhar para os outros com misericórdia. Hoje, aproximemos-nos de Jesus tal como somos, sem máscaras e sem medos.

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0: posto.
1: Abre com a notícia da suspensão de voos em 2 aeroportos no leste da Polónia devido a ataques russos na Ucrânia. Suspensão para permitir operações da aviação militar polaca. Trata-se de uma medida de precaução. Depois da ofensiva junto à fronteira, foram também emitidos alertas à população. É importante fiscalizar, mas é preciso evitar uma caça ao imigrante. É a reação da diretora da Obra Católica das Migrações aos números da Guarda Nacional Republicana que revelam um aumento de detenções de estrangeiros e de notificações para o abandono do país. Nos primeiros 8 meses do ano, 232 pessoas de nacionalidade estrangeira foram detidas. São mais 22 do que em todo o ano de 2025. Números que, para Eugénia Quaresma, significam uma fiscalização mais eficaz, mas que não se podem tornar numa perseguição.
2: Mais do que a fiscalização, importante é a forma como isto é feito, que era um receio inicial que houvesse uma espécie de caça ao imigrante só porque sim. Agora, se a fiscalização decorre normalmente, é um bem para toda a sociedade que haja fiscalização. Agora, a forma como isso é feito é que estamos atentos e procuramos acompanhar. E se olharmos os números, o número de detenções não alimenta a relação entre imigração e criminalidade.
1: Posição da Obra Católica das Migrações relativa, numa reação aos números da Guarda Nacional Republicana que revelam um aumento de detenções de estrangeiros e de notificações para o abandono do país. É um tema que voltaremos na edição da 1 da tarde. Prisão preventiva para um homem de 54 anos detido por suspeitas do crime de violência doméstica contra a mulher em Ilhavo. Em comunicado, a GNR esclarece que a detenção aconteceu fora de flagrante delito na segunda-feira, depois de uma investigação de 10 dias. De acordo com a Guarda, o suspeito exercia violência verbal, psicológica, física e fazia ameaças de morte à alegada vítima de 41 anos. Portugal a caminho do 4º superávit consecutivo é o cenário antecipado esta manhã pelo primeiro-ministro. Luís Montenegro destaca o equilíbrio das contas como garantia de sustentabilidade a médio e longo prazo e aponta a um novo excedente orçamental.
3: Vamos a caminho do nosso 4º superávit consecutivo. Temos as nossas contas públicas equilibradas e as nossas contas públicas equilibradas significam o quê? Não é apenas um objetivo ou um número. Significam que a nossa dívida está a descer, já baixou os 90% do nosso produto, quando há pouco tempo estava acima de 130%. Quer dizer que nós nos temos, ou que temos capacidade de nos financiarmos nos mercados.
1: Luís Montenegro, no discurso de abertura da Conferência Europeia da Economia Alemã, nesta manhã em Lisboa, a intervenção com críticas também ao rumo do conflito Estados Unidos-Irão. O cardeal Dom Érico Aguiar pede aos jovens portugueses que não demorem a decidir se vão participar na Jornada Mundial da Juventude do próximo ano, na Coreia do Sul. Numa mensagem publicada nas redes sociais, no final do encontro internacional preparatório da próxima JMJ, Dom Érico apela também ao apoio das comunidades para que mais jovens se consigam inscrever.
4: Eu venho pedir a todos os jovens portugueses que tenham a coragem de tomar a decisão. Tem que ser agora, porque a questão dos voos, a questão das viagens é muito complicada logisticamente. Apelo às nossas comunidades, às nossas dioceses, aos homens e mulheres de boa vontade que ajudem a proporcionar aos nossos jovens a participação na Jornada Mundial de Seul.
1: Dom Érico Aguiar, o coordenador-geral da JMJ Lisboa 2023, que participou em Seul no encontro preparatório da próxima Jornada Mundial da Juventude, que a capital da Coreia do Sul vai acolher entre 3 e 8 de agosto do próximo ano. Notícias em permanente atualização, Zé Azizé, no site da Renascença.
5: Ok, foi a edição do meio-dia com o Vítor Mesquita.

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0: Muito boa tarde, está na hora de conhecermos os títulos da informação. Paulo Figueira, o que é que há a destacar?
1: Boa tarde. Direção de Pescas devolve gaiado seco apreendido no Caniçal. O petisco não vai faltar na festa da Senhora da Piedade do próximo fim de semana. A avaria obriga a paragem do navio Lobo Marinho entre 14 e 22 de outubro. Até lá, as viagens continuam a durar mais de 3 horas. Poucas infrações no uso de dispositivos de segurança, mas PSP detectou 30 sem seguro e inspeção automóvel. No arraial do próximo fim de semana, no Caniçal, não vai faltar gaiado. A apreensão das 2 toneladas pela Marinha colocava em causa a tradição, mas tudo se resolveu. A Direção Regional de Pescas acabou de libertar o peixe para grande satisfação dos pescadores. O presidente da Cooperativa de Pesca da Madeira, Jacinto Silva, confirmou há instantes a boa notícia ao posto emissor. Diz que o apelo ao bom senso surtiu os efeitos esperados.
2: Isto é uma tradição, toda a gente a bordo dos barcos tem que ter gaiado seco, ninguém paga nada a bordo da embarcação, toda a gente come sem pagar, sandes de gaiado seco, gaiado fresco e descabeixe, e toda a gente, é uma tradição que já vem dos nossos antepassados, e eu pedi bom senso e confiei, estava confiante, que antes de sábado, do dia de festa da Nossa Senhora da Piedade, que este problema estaria resolvido. E pronto, e foi isso que aconteceu. Eu acho que houve bom senso, houve trabalho, houve muita dor de cabeça, não é fácil, é uma apreensão.
1: Com a devolução do gaiado seco apreendido, não vão faltar as sandes oferecidas gratuitamente, segundo Jacinto Silva, aos participantes na procissão marítima do próximo fim de semana no Caniçal. Por resolver está, no entanto, o processo que envolve o mestre do barco pesqueiro, onde seguiam as 2 toneladas de gaiado seco.
2: Tinha sido apreendido pela Marinha, o barco-patrulha, e depois segui com destino ao Porto do Caniçal. Eu fui descarregado com as entidades já à espera da embarcação no Porto do Caniçal e automaticamente o peixe foi apreendido. Como não havia nenhum documento, o resto do processo, não sei, já não é da minha alçada, não sei o que poderá acontecer depois.
1: Ou seja, significa que poderão ainda requerer responsabilidades sobre o mestre da embarcação que tratou da...
2: Sim. Não sei como depois vai ser.
1: As palavras de Jacinto Silva, presidente da Coopesca. A Direção de Pescas libertou o gaiado apreendido pela Marinha, 2 toneladas que estavam a bordo de uma embarcação fiscalizada na semana passada. Em apenas 6 dias, 3 dezenas de automobilistas foram multados pela PSP por falta de seguro contra acidentes e inspeção dos veículos. Estes números são considerados preocupantes pelas autoridades. Na segunda-feira terminou a operação Sinto-me Vivo, realizada a nível nacional. Dos 660 veículos fiscalizados, foram identificadas apenas 4 infrações, como revela o subintendente José Catanho.
3: A operação incidia concretamente sobre a utilização dos sistemas de segurança e sistemas de retenção. Aqui dar uma nota positiva que das viaturas e dos motociclos que foram fiscalizados, por um lado naquilo que era a utilização dos sistemas de segurança, os números são animadores, uma vez que foram só detectadas 4 infrações relacionadas com estas matérias, ou seja, uma infração por não utilização de capacete, 2 infrações por não utilização de cinto de segurança e 1 infração por não utilização de sistema de retenção para crianças. Ao contrário, e isto também não deixa de ser preocupante, nos tempos atuais, ainda foram fiscalizadas 10 viaturas sem seguro, 22 com falta de inspeção e ainda não menos importante, ou quiçá também bastante preocupante, foram verificados 8 utilizações de telemóvel durante o exercício da condução.
1: O porta-voz do Comando Regional da Polícia de Segurança Pública considera mesmo uma irresponsabilidade conduzir veículos sem seguro automóvel ativo. Em caso de acidente, todos os encargos recaem sobre o proprietário.
3: A falta de seguro pode aqui condicionar bastante aquilo que é a resolução dos acidentes rodoviários e pode pôr em causa aqui outras questões, nomeadamente indenizações a vítimas e danos patrimoniais. A falta de inspeção também, que por a viatura não ter inspeção, também quer dizer que não foi sujeito a uma perícia para atestar que aquela viatura se encontrava em condições de segurança para circular e, portanto, daqui também pode decorrer acidentes de viação pelo facto dessas viaturas não terem sido inspecionadas para ver se reuniam condições para circular na via pública, onde circulam mais condutores e peões, e portanto, há aqui alguma irresponsabilidade destes condutores.
1: Circular sem seguro automóvel implica o pagamento de 500 euros de multa. Sem inspeção válida, são 250 euros, coimas que são aplicadas a estes condutores detectados a cometer estas infrações. De referir que nas 15 operações de fiscalização no decorrer desta campanha foram também apuradas outras dezenas de infrações de vários tipos. No final foram 279. Os agentes efetuaram ainda 21 detenções, entre as quais 15 por excesso de álcool e 2 por condução sem carta. A avaria num dos motores do ferry Lobo Marinho obriga a cancelar todas as viagens entre 14 e 22 de outubro. O navio tem de ser reparado em doca seca. A intervenção extraordinária, segundo o armador, vai decorrer nas Ilhas Canárias por ser mais perto. De acordo com a Porto Santeline, até essa paragem, com duração prevista de uma semana, o navio vai continuar a operar, mas apenas com um motor. Significa que as viagens vão durar mais tempo entre a Madeira e o Porto Santo, ultrapassando as 3 horas. Recordo que os problemas no sistema de propulsão surgiram no final da semana passada. A Porto Santana explica que a intervenção não pode ser realizada na Madeira devido à necessidade do navio permanecer completamente imobilizado e em seco durante os trabalhos de reparação. A contar de 1 de julho e até 31 de dezembro, o Governo vai conceder apoios extraordinários para compensar vários setores de atividade pela elevada fatura com os combustíveis. São abrangidos os transportes públicos, táxis, bombeiros, Cruz Vermelha, SANAS e também instituições particulares de solidariedade social. A decisão foi tomada ontem na reunião do Executivo, que decorreu na Quinta Vigia. As companhias de autocarros podem contar com 15 cêntimos por litro de ajuda na aquisição do gasóleo rodoviário, até 2 mil litros por veículo. As entidades que prestam socorro receberão 360 euros por cada veículo pesado e 120 por automóveis lixados. Já as IPSS têm direito a 600 euros por trimestre. No global, serão mais de 32 milhões de euros de apoios às famílias e às empresas para reduzir o impacto da crise energética provocada pela guerra no Médio Oriente. Um alto responsável da União Europeia está de visita à Madeira. Rafael Fito foi recebido esta manhã pela Presidente da Assembleia e também por Miguel Albuquerque. O líder do Governo aproveitou o encontro com o Vice-Presidente para a Coesão e Reformas para deixar um alerta. A região não pode ficar sem apoios essenciais à resolução de problemas permanentes.
4: Esta visita é muito importante ao seu Vice-Presidente, a quem eu agradeço, porque não há nada como constatar na realidade aquilo que são a realidade das regiões ultraperiféricas, que independentemente do crescimento do PIB, nós somos neste momento uma região de transição, como vocês sabem, mas os custos de transporte de pessoas e bens, a exiguidade do mercado, a necessidade de termos aqui a ajuda e a fixação de novos investimentos para a população jovem continuar a trabalhar aqui, a dificuldade das pescas e da agricultura aqui na Madeira e em todas as regiões como a nossa, continua a ser uma realidade. Portanto, não são problemas que possam ser resolvidos pelo crescimento económico, são problemas estruturais que exigem de facto, é um tratamento específico por parte da União Europeia.
1: Presidente, o Governo sensibiliza o vice-responsável, o vice-presidente da Comissão Europeia para a Coesão e Reformas, para a importância de ser mantido o financiamento a vários setores. Rubina Leal, a Presidente da Assembleia, também aproveitou a audiência desta manhã para apresentar uma carta. Isto porque o encontro foi muito breve, por motivos de agenda. No documento sugeriu que o desenvolvimento registado na Madeira não pode ser pretexto para redução de instrumentos europeus. O episódio de poeiras em suspensão que tem afetado a Madeira deverá terminar hoje. As poeiras registaram os valores mais elevados nos últimos dias, segundo o Departamento de Ciências do Ambiente da Universidade Nova de Lisboa. E nas próximas horas pode contar com o céu muito nublado, embora com abertas na costa sul, aguaceiros em geral fracos, a norte e zonas de montanha, onde o vento pode superar com rajadas até 60 km por hora. A temperatura máxima vai descer e hoje estão previstos 27 graus no Funchal.

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1: Hoje venho contar-vos uma história. Uma história do género do Pedro e do Lobo. Lembram-se todos da história do Pedro e do Lobo. Portanto, o Pedro andou sempre a ameaçar toda a gente, dizendo: vem um lobo para me comer. E as pessoas saíam de casa a correr para ir defender o Pedro, para proteger o Pedro. E nunca havia lobo nenhum. Era mentira tudo. Até que, a determinada altura, o Pedro um dia sai, vai para a montanha e começa a gritar: vem um lobo, mas como óbvio, como o Pedro mentia tanto e tantos dias seguidos, ninguém saiu de casa, ninguém se deu ao trabalho de ir proteger o Pedro. E o lobo comeu o Pedro. Eu, às vezes, quando ouço o presidente dos Estados Unidos da América, e ouço-o há muito tempo, desde a sua tomada de posse, em que disse que se ele tivesse estado no poder antes, não havia a guerra da Ucrânia. Até na semana seguinte dizer que dentro de uma semana acaba a guerra. Dentro de 3 dias acaba a guerra. Um bocadinho como Putin tinha dito: vou invadir a Ucrânia e é uma guerra para 3 dias, ou uma invasão para 3 dias, e já lá vão 4 anos. Putin fez o mesmo, tanto na Ucrânia como a seguir em Gaza, portanto, quando houve o ataque aos israelitas e eles repostaram e depois fizeram o que têm vindo a fazer até agora. Trump também sempre disse que a guerra ali acabava num instante, que estava a negociar tudo, até chegou a anunciar um plano quase de urbanização de Gaza para fazer uma propriedade grande, de luxo como a sua, uma espécie de mar a lago, que é como se chama a propriedade dele. E, portanto, Trump ilude-nos tantas vezes, para não dizer mente-nos tantas vezes, outras vezes faz-nos rir, outras vezes entretém-nos com os disparates que diz, com as carinhas que faz, com o Elon Musk na sala oval com o chapéu na cabeça e ele a apresentar coisas sérias da vida americana e com o indivíduo ao lado. Bom, Trump é uma figura que só verdadeiramente pode ser comparada, sendo muito mais maléfica do que esta que eu vou dizer agora, só verdadeiramente pode ser comparada a uma figura que apareceu no, no, na política internacional e, nomeadamente, no Brasil, que foi a figura do Tiririca. Lembram-se que os brasileiros todos diziam, quando o Tiririca era candidato à eleição presidencial, diziam todos: vote no Tiririca, pior do que está, não fica. Eu acho que pior do que está os Estados Unidos agora com Trump no poder, também não ficam. É melhor que agora nas eleições de novembro o equilíbrio nas câmaras, Congresso e representantes, seja tenda contra Trump e que nas próximas eleições presidenciais Trump não seja, nem ele, nem nenhum dos seus seguidores, o presidente eleito dos Estados Unidos da América. É melhor para todo o mundo e para a paz, sobretudo.
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1: Tem dias, não é verdade? Paraíso, Diogo Pissarra. E hoje esperamos que seja um bom dia para si, que esteja bem disposto a desfrutar já do seu almoço. É o seu caso, um bom almoço, um bom apetite na Sintonia PEF. Para quem está no automóvel, a caminho de casa, uma chegue bem, um bom almoço. Continuamos a desejar-lhe uma ótima quinta-feira. Agora Shakira, Whenever, Whenever.

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2: Ora, fica então o convite por parte da equipa do Zé Manuel Ferreira, o desporto motorizado aqui no PEF. Chutos e pontapés na América. Bom almoço, bom apetite. Vai no seu automóvel, uma boa viagem. Continuamos a desejar-lhe um bom verão. Se regressa ao trabalho às 14 horas, tem sensivelmente 12 minutos. Bom regresso ao trabalho.

E agora, em vez de ouvir John Sacada, outro dia mais sem ver-te. Às 14 horas vamos ficar a par das notícias do país e do resto do mundo, num simultâneo com o Canal 1 da Rádio Renascença. Depois das notícias, levamos até si a nossa tarde musical PEF de hoje.

0: O Papa é novo e tem desejos de viajar. É a resposta do cardeal Dom José Tolentino Mendonça, questionado esta tarde pela Renascença sobre a possível vinda a Portugal no próximo ano do Papa Leão XIV, por ocasião dos 110 anos das aparições de Fátima.
1: O Papa é novo, tem desejo de viajar, já esteve em Espanha, quem sabe?
2: Não sabe nada mais concreto sobre este assunto.
1: E isso, penso, serão naturalmente os bispos portugueses ou a prefeitura da Casa Pontifícia a anunciar.
0: As palavras do cardeal Dom José Tolentino Mendonça, questionado esta tarde pelo jornalista da Renascença João Maldonado sobre a possível vinda a Portugal no próximo ano do Papa Leão XIV, por ocasião dos 110 anos das aparições de Fátima. Dom José Tolentino, que recebeu nos passos do Conselho em Lisboa a medalha de honra da cidade. O cardeal português, que é prefeito no Dicastério para a Cultura e a Educação no Vaticano, considera que a distinção serve para lembrar o papel que todos têm na construção de uma verdadeira comunidade e não apenas um conjunto de ilhas de solidão. É um tema que vai estar também desenvolvido no site da Renascença. A preocupação das autoridades deve centrar-se mais na eficácia do sistema de retorno do que apenas nas detenções de imigrantes, alerta do diretor-geral do Serviço Jesuíta aos Refugiados, na reação aos números da GNR que revelam já um aumento de detenções de estrangeiros nos primeiros 8 meses do ano, em relação quando comparado com todo o ano de 2025. André Costa Jorge considera que representam um reforço da capacidade de fiscalização. Estes números não devem ser relacionados com atrasos na legalização de imigrantes por parte da AIMA. Sublinha, contudo, a necessidade de reforço dos mecanismos de retorno dos imigrantes ilegais.
3: O foco deve estar mais na eficácia global do sistema de retorno, na articulação entre as diferentes entidades que atuam, a AIMA, a UNEF, enfim, e outras organizações, e não utiliza, sobretudo é importante dizer, utiliza a detenção apenas quando necessária e proporcional. E, portanto, haver mais fiscalização não quer dizer necessariamente maior detenção, e, sobretudo, também é importante perceber que não corresponde necessariamente e diretamente a uma ineficácia, eficiência da AIMA.
0: Nestas declarações à Renascença, o responsável pelo Serviço Jesuíta aos Refugiados assinala a importância de trabalhar em alternativas às detenções. O Chega vai insistir numa comissão de inquérito aos anos em que Luís Neves esteve à frente da Polícia Judiciária, anúncio de André Ventura após reunião com o Presidente da Assembleia da República. Aos jornalistas no Parlamento, Ventura revelou que o Chega vai voltar a apresentar um novo pedido putestativo, acolhendo algumas das correções pedidas por Aguiar Branco.
4: Isto não existiu quando foi o caso do Novo Banco, nem da TAP, onde também havia processos criminais e também havia juízos criminais sobre esses processos. Vamos procurar encontrar uma formulação que vá de encontro e que permita que esta Comissão Parlamentar de Inquérito avance sem perder a sua natureza e sem perder a sua identidade.
0: André Ventura, líder do Partido Chega. Já o PS vota contra a proposta de comissão de inquérito do JPP, Juntos pelo Povo, aos mandatos de Luís Neves na Polícia Judiciária. Última nota para lhe dar conta da greve de tripulantes da EasyJet em outubro e no Natal. Paralisação aprovada entre os dias 2 e 6 de outubro e de 19 a 23 de dezembro. Estimam-se que sejam afetados cerca de 500 voos programados das bases do Porto, Lisboa e Faro. De acordo com o sindicato, os serviços mínimos serão posteriormente negociados. Os tripulantes contestam o que dizem ser a degradação das condições de trabalho. Tudo para conferir, Paulo, no site da Renascença.
5: Até já então, Vitor Mesquita, de regresso à música.

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0: Esta é daquelas músicas que nos leva ao passado, aos anos 80. Open Your Heart, com a assinatura dos Europe. É a nossa tarde musical PEF de hoje, 17 de setembro de 2026, depois do almoço, com certeza muito mais bem disposto. Regressou ao trabalho, uma ótima tarde de trabalho para quem almoça mais tarde, um bom almoço, um bom apetite na sintonia PEF. E vamos continuar nesta quarta-feira quente. A temperatura máxima para o dia de hoje é de 27 graus. Aliás, a temperatura do ar vai manter-se nos próximos dias nos 27 graus. Portanto, temos aí dias de verão, há que continuar a aproveitar bem disposto, já agora com grande sorriso, atitudes, pensamentos positivos mudam e de que maneira, já agora fé em Deus muda e de que maneira o nosso dia-a-dia para melhores. E agora, Remix Groove, Quem Me Dera.
1: Que mais tem de acontecer no mundo?
0: Está a cantarolar eu também, em off, em off.

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0: A melhor energia, Hero, na voz de Henrique Iglesias.
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por vezes apetece-nos dizer Mamma Mia, mas para já ouvimos mesmo Us ABBA, uma canção que surgiu na época dos anos 70. Como sempre, tarde musical reserva de músicas do passado e do presente para que possamos agradar quase todos os que diariamente, segunda a sexta-feira, a esta hora, estão na nossa companhia, como é o seu caso. Sinta-se acompanhado, somos o PFFM. E, como sempre, gostamos de estar no seu local de emprego, na sua casa, no seu automóvel e também acompanhamos os nossos ouvintes que estão bem coladinhos, digamos assim, ao PFFM por intermédio do pef.pt. Farruco, esta vida, tem muito que se diga, não é verdade? É verdade, faz calor, 27 graus, amanhã vai ser...

0: uma canção ritmada, bem disposta. É verdade, o verão pede sol, praia, descontração, mas também pede boa música. E aqui no PFFM não pode faltar. Não pode faltar também a informação de hora a hora. Às 15 horas viramos mais uma página informativa num simultâneo com o Canal 1 da Rádio Renascença. Ou depois voltamos para a hora 2 da emissão do dia de hoje. E agora, vamos dar a volta na música. Vamos acalmar os ânimos. Se o amor se vai, nada feito. Roberto Carlos.
1: Se o amor se vai.
0: Até já.

0: Arranca no fim do mês, dia 30, a campanha de vacinação contra a gripe e a Covid-19. Como é habitual, decorrem unidades do SNS e nas farmácias aderentes, que este ano também podem vacinar contra a gripe pessoas com idade entre os 18 e os 59 anos com patologias de risco. Outra novidade da campanha é o alargamento da vacinação gratuita contra a gripe às crianças dos 2 aos 4 anos de idade. Até agora só estava previsto entre os 6 e os 23 meses. No que se refere à Covid-19, a vacina passa a ser recomendada a partir dos 70 anos de idade. Nas primeiras 48 horas do novo regime de proibição de caminhões sem destino às cidades do Porto ou Gaia, na via de cintura interna, a PSP registra 27 infrações. De acordo com o Comando Metropolitano do Porto, foram registadas 22 infrações na terça-feira, primeiro dia de proibição, e 5 nesta quarta. A preocupação das autoridades deve centrar-se mais na eficácia do sistema de retorno do que apenas nas detenções de imigrantes. Alerta do diretor-geral do Serviço Jesuíta aos Refugiados, na reação aos números da GNR, que revelam já um aumento de detenções de estrangeiros nos primeiros 8 meses do ano, em relação a todo o ano de 2025. André Costa Jorge considera que representam um reforço da capacidade de fiscalização e não devem ser relacionados com atrasos na legalização de imigrantes por parte da AIMA. Sublinhou, contudo, a necessidade de reforço do mecanismo de retorno dos imigrantes ilegais.
1: O foco deve estar mais na eficácia global do sistema de retorno, na articulação entre as diferentes entidades que atuam, a AIMA, a UNEF, enfim, e outras organizações, e não utiliza, sobretudo é importante dizer, utiliza a detenção apenas quando necessária e proporcional. E, portanto, haver mais fiscalização não quer dizer necessariamente maior detenção, e, sobretudo, também é importante perceber que não corresponde necessariamente e diretamente a uma ineficácia, ineficiência da AIMA.
0: Nestas declarações à Renascença, o responsável pelo Serviço Jesuíta aos Refugiados assinala a importância de trabalhar em alternativas às detenções. O Papa é novo e tem desejo de viajar. É a resposta do cardeal Dom José Tolentino Mendonça, questionado esta tarde pela Renascença sobre a possível vinda do Papa a Portugal no próximo ano, por ocasião dos 110 anos das aparições de Fátima. Dom Tolentino remete um eventual anúncio de uma possível visita pastoral de Leão XIV ao país para a Prefeitura da Casa Pontifícia ou para os bispos portugueses.
2: O Papa é novo, tem desejo de viajar, já esteve em Espanha, quem sabe?
3: Não sabe nada mais concreto sobre este assunto.
2: E isso penso serão naturalmente os bispos portugueses ou a prefeitura da Casa Pontifícia a anunciar.
0: Dom José Tolentino de Mendonça, questionado pelo jornalista João Maldonado, depois de ter recebido em Lisboa, nos passos do Conselho, a medalha de honra da cidade. Recordo que em agosto, no Vaticano, a Conferência Episcopal Portuguesa renovou o convite a Leão XIV para visitar Portugal no próximo ano. O Presidente da República vai deslocar-se ao Vaticano na próxima semana para um encontro com o Papa António José Seguro, que convidou já a Leão XIV para uma visita a Portugal em 2027. Tudo para conferir Paulo no site da Renascença.
4: Então até amanhã, Vítor Mesquita.
0: Até amanhã, Paulo.
4: Um abraço, bom descanso.
0: Um abraço.

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0: Natura dos Boniem, continuamos.
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0: Continuamos com a música certa para dar ou continuar a dar energia à tarde de quinta-feira, à sua, à nossa tarde. Podemos fazer assim, tchim-tchim. Carlos Vives, lá do

é, nunca é demais ouvirmos te amo, te amo, te amo. Matias Damasio, Matemática do Amor. Afinal, o amor também tem a sua matemática. Respira fundo, conta até 10. Praticamente nas 15h30, vai no seu automóvel com o PFFM. Desejamos-lhe uma muito boa viagem. Agradecemos a Boleia. Uma ótima quinta-feira de verão. Eminem e Dido Stan. E fica aqui votos de uma bela quinta-feira. Boa viagem também para ti, Rui Jorge. Não te rias.

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0: Queres mais uma proposta musical para esta quinta-feira de verão?
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0: E agora numa toada mais calminha, André Bocelli e Jennifer Lopez, para recordarmos Quizás, Quizás, Quizás.

simplesmente fabulosa. Esta música é daquelas que atravessou o tempo e ficou no ouvido ainda hoje, sempre atual. I Want to Know What Love Is, Foreigner, também na nossa tarde musical PEP de hoje, a 13 minutos das 16 horas. Esta não fica atrás, numa toada mais calminha, Send Me an Angel, Scorpions, também dos anos 90. Fique desse lado, as músicas, como sempre, variadas, é a receita ideal.

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0: Mais um sucesso que animou e de que maneira as pistas de dança na década de 80, All Night Long, na voz de Lionel Richie. Uma música que não nos deixa indiferentes. É praticamente no fecho de mais uma hora da nossa tarde musical PEF, conduzida até aqui por mim, Joana Ferreira. Depois da informação das 16 horas com a Rádio Renascença, o Paulo Madruga vai estar por cá para dar continuidade à emissão do dia de hoje. Tenha a continuação de uma feliz quinta-feira, bom trabalho, boas férias e deixo-vos com Volver, Julio Iglesias. Parece-lhe bem? Até amanhã.
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0: É já no próximo dia 30 que arranca a campanha de vacinação contra a gripe e também contra a Covid-19. Como é habitual, decorrem unidades do SNS e nas farmácias aderentes. Este ano também podem vacinar contra a gripe pessoas com idades entre os 18 e os 59 anos, com patologias de risco. Outra novidade desta campanha é o alargamento da vacinação gratuita contra a gripe às crianças dos 2 aos 4 anos. Até agora só estava prevista entre os 6 e os 23 meses. No que se refere à Covid-19, a vacina passa a ser recomendada a partir dos 70 anos. O Chega vai insistir com uma comissão de inquérito aos anos em que Luís Neves esteve à frente da Polícia Judiciária, anúncio de André Ventura, após a reunião com o Presidente da Assembleia da República, na sequência da rejeição de Aguiar Branco à proposta anterior apresentada pelo Chega. Aos jornalistas no Parlamento, Ventura revelou que o partido vai voltar a apresentar um pedido putestativo, acolhendo algumas das correções pedidas por Aguiar Branco.
1: Isto não existiu quando foi o caso do Novo Banco, nem da TAP, onde também havia processos criminais e também havia juízos criminais sobre esses processos. Vamos procurar encontrar uma formulação que vá de encontro e que permita que esta Comissão Parlamentar de Inquérito avance sem perder a sua natureza e sem perder a sua identidade.
0: O presidente do Chega garante, contudo, que a proposta do partido não vai ser semelhante à do JPP, por entender que é preciso uma investigação séria, aos anos em que o ministro da Administração Interna era diretor da Polícia Judiciária. O PS fez saber, entretanto, que vai votar contra a proposta de comissão de inquérito do JPP. José Luís Carneiro deixou isso claro esta tarde em declarações aos jornalistas no Parlamento. O líder socialista é contra qualquer texto que venha a ser apresentado nesse sentido. É também claro, ao dizer que a bancada parlamentar socialista votará contra a proposta do Chega para baixar o IVA dos combustíveis a partir do próximo ano. No dia em que o Governo se prepara para anunciar medidas de apoio para enfrentar o aumento do custo de vida, Carneiro apela, entretanto, ao Primeiro-Ministro para que tome medidas semelhantes às adotadas pelo PS na crise inflacionista de 2022.
2: Nomeadamente, a questão do bono de família é uma das possibilidades para chegar a essas famílias. Os apoios diretos às famílias, como também fizemos na altura, famílias mais vulneráveis e que estão identificadas pela Segurança Social, quer às famílias, quer às crianças, apoios diretos é também outra possibilidade. E depois há uma parte também dos apoios que não estão previstos, mas que o Orçamento do Estado tem uma norma que foi proposta pelo Partido Socialista na discussão do Orçamento do Estado para 2026, que tem a ver com o apoio às empresas com consumos de alta intensidade de energia.
0: Declarações de Luís Carneiro após uma reunião com os deputados socialistas. O Papa é novo e tem desejo de viajar. É a resposta do cardeal Dom José Clodino Mendonça, questionado esta tarde pela Renascença sobre a possível vinda a Portugal no próximo ano do Papa Leão XIV, por ocasião dos 110 anos das aparições de Fátima.
3: O Papa é novo, tem desejo de viajar, já esteve em Espanha, quem sabe?
4: Não sabe nada mais concreto sobre este assunto.
3: E isso, penso, serão naturalmente os bispos portugueses ou a prefeitura da Casa Pontifícia a anunciar.
0: Dom José Clodino Mendonça, questionado pelo jornalista da Renascença João Maldonado, depois do cardeal ter recebido em Lisboa, nos Passos do Conselho, a medalha de honra da cidade. Dom Tolentino, que é prefeito do Dicastério para a Cultura e a Educação no Vaticano, considera que a distinção serve, Inês, para lembrar o papel que todos têm na construção de uma verdadeira comunidade digna desse nome.
5: Muito obrigada, Miguel. Voltamos então a atualizar tudo dentro de uma hora. Até já.
0: Até já.
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À prova de bala, a música da dupla Saint Vincent Caleb e também trouxemos em arranque de ar Your Love com Zoutfield, mais uma memorável música para aqui recordarmos juntos na antena do PFFM nesta tarde musical PF desta quinta-feira, dia de muito calor na cidade do Funchal e não só. Temperatura máxima prevista para hoje, lembro, é de 27 graus Celsius. Por cá, música bem refrescante para continuar a ouvir a sintonia do melhor som da cidade e, claro, online, onde quer que se encontre, não esqueça, estamos consigo, em pf.pt.

0: Carol G, trouxemos a antena Milagros e aí vem o som de fundo, vos Bastille com Of The Night. Mais uma por baixo da banca, outra chegante para ouvirmos aqui na antena do PFFM. E a propósito, vamos ter muito ritmo na estrada, já este fim de semana.
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0: Já este sábado vamos ter a emissão especial Rally Municípios do Funchal e Câmara de Lobos para aqui acompanhar através da sintonia do PEF. Vamos levar todas as emoções de mais esta prova do Campeonato Regional de Rallies numa emissão especial para ouvir na rádio e também online. Não esqueça, leve-nos consigo. Estamos sempre deste lado em pef.pt. A mais para ouvir, já em fundo, Won't Forget You com os Charles.

chama-se Não Tá Fácil, dueto com a Virgul e Marinho, e também recuperávamos o som dos Chows, Won't Forget You, nesta quinta-feira, dia das estreias nos cinemas nós, e por isso mesmo daqui a pouco vamos recordar quais os filmes que estrearam neste dia 17 de setembro. Para já mais música, continuamos em português agora com Gia de Capa.

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Contigo e 1, 2, 3, respectivamente, Nuno Ribeiros com Soraya Ramos e o nosso conterrâneo Zarco e Latte com mais esta grande canção. Hoje pela manhã tivemos a oportunidade de conhecer as grandes estreias desta quinta-feira, nada mais nada menos do que 4 grandes filmes que juntam-se ao cartaz dos cinemas nós no Fórum Madeira. Heart of the Beast, Heróis Inseparáveis, é um filme que traz de regresso ao grande ator Brad Pitt, um dos conhecidos atores que faz parte do elenco deste filme realizado por Cameron Alexander. Também Só Uma Ilusão, mais uma grande sugestão dos cinemas nós, e a não perder um outro thriller de ação que está a estrear hoje, o filme Runners, com a realização de Scott Vogue. Deixamos também para os amantes da saga Resident Evil mais esta grande sugestão do visionário realizador

0: Zach Kragger chega esta reinvenção eletrizante e aterradora da saga Resident Evil. Numa história totalmente nova, Resident Evil acompanha Brian, um transportador de material médico que, sem querer, se vê lançado numa corrida pela sobrevivência intensa e sem tréguas, durante uma noite fatídica e aterradora em que tudo à sua volta colapsa num caos. Se aprecia um bom filme de ação, não perca mais esta grande sugestão dos Cinemas Nós no Fórum Madeira.
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0: E se eventualmente não teve a oportunidade de participar no habitual Passatempo Cinema desta manhã, ora, não esqueça que daqui a pouco, depois das 17 horas, vamos ter Cine Música. A não perderes daqui a pouco para participar via WhatsApp neste Passatempo. Terá assim a oportunidade de vencer mais bilhetes, portanto, tome nota, 936-363-970 e depois das 17 horas aqui na sua rádio favorita. Para já, parabéns, parabéns a Anastasia, aqui com esta I'm Out of Love.

Atenção, Rogueth, o dueto com Daniel Chini e Ryan Castro, praticamente no final de mais uma hora aqui na antena do PFFM, também com passagem de Baz Luhrmann, que hoje está de parabéns. Este conhecido realizador australiano, também celebrando neste dia mais uma primavera. Daqui a pouco vamos levar até si o Cine Música. Oportunidade, portanto, de não tarda nada vencer mais bilhetes para os Cinemas Nós, acompanhados por um delicioso balde de pipocas. Para participar, não esqueça, via WhatsApp, portanto, tome nota, 936-363-977. Antes disso, e para fechar a hora, Bad Bunny.

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5: Estamos nesta quinta-feira, mais uma deste mês de setembro. Sou Daniel Gonçalves, irei estar consigo até bem perto das 6 horas neste programa Cinemúsica. Continuamos em terras de Sua Majestade neste programa. Semana passada tivemos o filme Bohemian Rhapsody, em que falava esse filme da vida de Freddie Mercury e também da formação da banda Queen. Esta semana iremos falar de um filme que também é de um cantor inglês, passo também que foi um grande amigo de Freddie Mercury, conheceram-se também na sua época. Falo de Elton John. Este filme que fala da sua vida conta a história de Elton John nos anos do seu prodígio. Portanto, aqueles que já conhecem este programa Cinemúsica sabem muito bem como isto funciona. Através do nosso WhatsApp, o 936-363-970, podem mandar a sua mensagem, qual o filme que estamos aqui a abordar neste programa desta semana, e tem assim a habilitação de ganhar um bilhete e um balde de pipocas nos cinemas Nós no Fórum Madeira, para usarem até à próxima quarta-feira, que tivemos também esta manhã com o Paulo Madruga a anunciar as estreias desta semana, que, diga-se de passagem, que vale muito bem a pena visitar os cinemas nós do Fórum Madeira, e vale sempre a pena. Aquelas pipocas doces ou salgadas, digo doces, que são as minhas favoritas. Ora bem, no filme desta semana, estreou-se em 2019, pouco antes da pandemia Covid-19 ser, prontos, aquela pandemia indesejada, que todos nós nos lembramos. Este filme que fala da vida de Elton John e dos seus anos no início na Royal Academy of Music, através da sua parceria musical com Bernie Taupin, bem como a luta contra a depressão, o abuso de substâncias e, claro, a sua aceitação de orientação sexual. Os eventos do filme são contados em estilo flashbacks, com a narrativa moldura de Elton numa reunião de Alcoólicos Anónimos. Estes flashbacks também contêm números musicais das suas músicas, como imaginado na sua cabeça durante os momentos cruciais da sua vida. Ora bem, Elton John neste filme é interpretado nada mais nada menos pelo jovem Taron Egerton. Taron, que é dos filmes mais conhecidos de ação de Kingsman, nos traz aquele personagem Eggsy. Portanto, Taron, que tem aqui um papel muito importante em interpretar o nosso Englishman, o nosso Sir Elton John, e que Taron também teve aqui umas aulas de canto para este filme, e que ele canta esta música, I'm Still Standing.

I'm Still Standing, cantada pelo próprio ator Taron Egerton. Ele canta, na realidade, neste filme, e ele não faz apenas o típico playback, que é apenas mexer a boca, e as músicas foram mesmo gravadas com a sua própria voz, e Elton John chegou a dizer que ficou impressionado com esta sua interpretação no filme. Filme que tem um... Vou agora dizer aqui uma pequena pista para você que está aí desse lado, que ainda tem... É, será que é? Será que não é? Portanto, o nome deste filme é o nome de uma música de Elton John. Portanto, qual será? Vamos lá ver. Se chega lá e manda mensagem para o nosso WhatsApp, o 936-363-970, e fica assim habilitado a ganhar um bilhete de entrada nos cinemas Nós e também um balde de pipocas, a seu gosto, claro. Portanto, este filme conta como um grande elenco, Taron Egerton no papel principal, o papel de Elton John, conta também com Jamie Bell, Richard Madden, Bryce Dallas Howard, Stephen Graham, Jason Pennycock, Charlie Rao, Gemma Jones e Kit Connor nos papéis principais deste grande filme, que interpreta assim a vida de Elton John, nunca antes contada no grande ecrã. Falando de orçamentos, este filme de 2019 contou com um orçamento de 40 milhões de dólares e faturou cerca de 195 milhões de dólares. Portanto, valeu a pena cada cêntimo no orçamento deste filme investido. Tudo isto posto de lado, também ganhou prémios ao Oscar em 2020. Este filme, que interpreta assim a vida de Elton John, venceu a melhor música original, música essa de Elton John e também de Bernie Taupin, I'm Gonna Love Me Again. Esta música, que foi criada especialmente para este filme, e esta dupla, Elton John e Bernie Taupin, escreveram música para o filme e ganhou assim este Oscar para a melhor canção original. E também venceu outro prémio para Taron Egerton, o ator que interpretou Elton John, ganhou o prémio para melhor ator comédia ou musical, esta indicação, e venceu mesmo este prémio. Portanto, galardões levados para casa e também os parabéns aos atores. E Taron Egerton também não só cantou, mas também encantou neste filme, e o próprio Elton John também deveria aparecer neste filme, e apareceu e participa como produtor executivo e também faz uma pequena aparição no final deste filme durante os créditos. Não é uma biografia totalmente literal de Elton John, mas o filme mistura acontecimentos reais com elementos fantasiosos. Claro que, para chamar a atenção às pessoas, também têm que fantasiar um pouco o filme. E também por isso, algumas cenas representam emoções e experiências do próprio cantor, em vez de reproduzirem exatamente aquilo que aconteceu. Todos os figurinos são enormes e extravagantes de propósito. Neste filme, que recria vários dos visuais mais famosos de Elton John, incluindo roupas inspiradas nos seus momentos de maior extravagância. Ora, também sabia que os óculos contam a história. Ora, ao longo do filme, os diferentes estilos de óculos que podemos visualizar ajudam a marcar as mudanças de época e de personalidade de Elton John. E até Bernie Taupin é fundamental neste filme, que destaca a parceria entre Elton John e o letrista. Os sucessos musicais dos dois nasceram desta parceria importantíssima ao longo dos anos. Portanto, se ainda não encontrou qual o nome deste filme, é simples. E digo já de seguida, porque vou colocar uma vez mais o nosso ator Taron Egerton com este tema, Saturday Night, Alright.

Ora, Saturday, que bem que queremos que chegue esse dia. Mas bem, primeiro temos Friday, não é? Mas, ora bem, a semana passada venceu neste passatempo Cinema Nós, uma das premiadas foi Maria Gouveia. Portanto, temos que seguir aqui certas regras neste programa e Maria Gouveia, portanto, não poderá vencer esta semana. Temos que, sim, dar espaço aos nossos ouvintes e aos nossos amantes de cinema a que concorram neste passatempo. Portanto, para mais pistas sobre este filme, sobre Elton John, temos... portanto, é o nome de uma música do próprio artista e que é cantada também pelo ator Taron Egerton neste filme que retrata a vida de Elton John e que iremos ouvir já a seguir pela voz do próprio Taron Egerton. Portanto, qual será o filme que estamos a abordar esta semana no Cinemúsica? É do próprio Elton John. É sobre a sua vida. Começa por R. Qual será o filme que... o nome do filme que estamos aqui a abordar? Portanto, já temos aqui alguma pista. E será que os nossos ouvintes e quem nos acompanha acompanha corretamente? Vamos lá saber. Para o nosso WhatsApp, que tem que mandar o nome do filme, caso ainda não tenha, guarde no seu telemóvel. É o 936-363-970. Passo a repetir. O 936-363-970. Este é o WhatsApp do PF. Pode guardar aí nos seus contactos e fica assim. Então, mandar a sua mensagem para o nosso WhatsApp. Qual é o filme que estamos aqui a abordar nesta semana? O filme sobre a vida de Elton John. O nome do filme é o nome de uma música do próprio artista. Começa por R. Qual será? Portanto, manda a sua mensagem, manda o seu palpite e fica assim habilitado a vencer uma entrada nos Cinemas Nós do Fórum Madeira. Portanto, o nome do filme é esta música que iremos ouvir já de seguida.

Ora, acabamos de ouvir esta música interpretada por Taron Egerton, que se chama, é o nome do próprio filme que estamos aqui a abordar. Mas já lá vamos e sabia que, por exemplo, já mencionei ainda há pouco, este filme teve vários prémios, um deles sendo que ganhou a melhor música original para I'm Gonna Love Me Again, de Elton John e Bernie Taupin, que o Bernie escreveu esta música, e esta música foi propositadamente escrita e cantada neste filme por Elton John. E temos já de seguida Elton John e Taron Egerton a interpretar este tema, I'm Gonna Love Me Again, tema esse lançado de propósito para este filme em 2019.

Ora bem, e através do nosso WhatsApp, 936363970, temos já um vencedor. O vencedor é Lídio Aguiar. Portanto, Lídio, um grande abraço daqui de toda a equipa PEF. Venceu os dois bilhetes, visto que foi o único a acertar no nome do filme que estamos aqui a abordar neste Cine Música. Ora, o nome do filme é nada mais nada menos que Rocketman. Este nome, portanto, é muito popular no que toca também à música que ouvimos ainda há pouco, de Elton John, Rocketman. Portanto, Lídio, um grande abraço. Parabéns pelos bilhetes e baldes de pipocas para o Cinema Nós do Fórum Madeira. Está à sua disposição qualquer filme em exibição para usufruir estes bilhetes. Tem até à próxima quarta-feira. Portanto, é completamente... Epá, os baldes de pipocas basta ser doces ou salgadas, conforme o gosto. Portanto, Lídio, os parabéns. Esta semana está tudo dito no que toca ao Cine Música, mas tenho aqui uma pequena curiosidade que quero partilhar com todos vocês no que toca a Elton John e também um pouco da sua vida pessoal. Portanto, no que toca ao Cine Música, o grande vencedor é Lídio Aguiar. Agora vamos passar a esta curiosidade. Quem conhece Elton John sabe que Elton John era um amigo pessoal da Princesa Diana. No que toca à Princesa Diana, todos nós sabemos que faleceu

O original fala de Marilyn Monroe. Na nova versão, a referência é inteiramente adaptada para a princesa Diana. E a letra passou a refletir toda a sua vida e também a sua morte. A gravação foi feita rapidamente. Esta nova versão foi gravada poucas semanas depois da morte de Diana, com a produção e a ajuda de George Martin. Tornou-se um grande fenómeno mundial. Este single vendeu dezenas de milhões de cópias e é frequentemente citado entre os singles mais vendidos de todos os tempos. Ganhou um Grammy. Venceu o Grammy de melhor performance vocal pop masculina em 1998. Os lucros deste single foram destinados inteiramente a instituições de caridade. O lucro do single foi destinado ao Diana Princess of Wales Memorial Fund e a outras organizações beneficentes. Curiosamente, o nosso cantor Elton John cantou Candle in the Wind, versão 1997, em público, pela primeira e última vez, no próprio funeral da princesa Diana, na abadia de Westminster. Após decidir cantar apenas a versão de 73 da canção nos seus concertos, Elton John por várias vezes negou e ainda continua a negar pedidos para cantar a versão de Diana, recusou até mesmo cantar esta música no concerto em memória à princesa, Concert for Diana, em julho de 2007, afirmando que nunca mais vai cantar esta versão, a menos que fosse pedido pessoalmente por duas pessoas neste planeta, e já podem adivinhar quem são essas duas pessoas. São os próprios filhos de Diana, o príncipe Harry e o príncipe William. Se estas duas pessoas pedirem pessoalmente a Sir Elton John, sim, ele irá cantá-la. Mas até lá, não iremos ouvir nunca mais da própria voz de Elton John esta versão de Candle in the Wind, 1997, esta versão que tão bem conhecemos. E assim fechamos o Cine Música desta semana. Para a semana há mais. Fico a aguardar a vossa presença todas as quintas-feiras às 5 horas no 92 FM, o Cine Música, para acompanhar os amantes do cinema.

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Ilja Love, música dos Run Republic, praticamente no facho de mais uma hora aqui na antena do PFFM. Isto depois de termos acompanhado o Cine Música deste dia 17 de setembro, dia em que vamos ter para si, não dar de nada, uma opinião que conta. Já daqui a instantes, logo após os traços do sinal horário das 18 horas, opinião que conta hoje com o Dr. António Cunha Vaz. Antes de voltarmos à escuta de mais música numa seleção musical que será trazida à antena pelas mãos da Jacinta Rodrigues, que vai acompanhá-lo até às 18h45, altura certa para aqui atualizarmos a informação de âmbito regional, mais uma edição do Madeira em Notícia. A fechar esta hora, ainda tempo para recuarmos no tempo, até 2017, para recordarmos a banda The War on Drugs, I'm Thinking of a Place. Eu sou o Paulo Madruga, despeço-me com um grande abraço, fique bem, aproveite da melhor forma este fim de tarde, claro, com a sua rádio favorita.

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1: Hoje venho contar-vos uma história. Uma história do género do Pedro e do Lobo. Lembram-se todos da história do Pedro e do Lobo. Portanto, o Pedro andou sempre a ameaçar toda a gente, dizendo: vem um lobo para me comer, e as pessoas saíam de casa a correr para ir defender o Pedro, para proteger o Pedro. E nunca havia lobo nenhum. Era mentira tudo. Até que, a determinada altura, o Pedro um dia sai, vai para a montanha e começa a gritar: vem um lobo, mas, como óbvio, como o Pedro mentia tanto e tantos dias seguidos, ninguém saiu de casa, ninguém se deu ao trabalho de ir proteger o Pedro. E o lobo comeu o Pedro. Eu, às vezes, quando ouço o presidente dos Estados Unidos da América, e ouço-o há muito tempo, desde a sua tomada de posse, em que disse que se ele tivesse estado no poder antes, não havia a guerra da Ucrânia. Até na semana seguinte dizer que dentro de uma semana acaba a guerra. Dentro de 3 dias acaba a guerra. Um bocadinho como Putin tinha dito: vou invadir a Ucrânia e é uma guerra para 3 dias, ou uma invasão para 3 dias. E já lá vão 4 anos. Putin fez o mesmo, tanto na Ucrânia como a seguir em Gaza, portanto, quando houve o ataque aos israelitas e eles repostaram e depois fizeram o que têm vindo a fazer até agora. Trump também sempre disse que a guerra ali acabava num instante, que estava a negociar tudo, até chegou a anunciar um plano quase de urbanização de Gaza para fazer uma propriedade grande, de luxo como a sua, uma espécie de mar a lago, que é como se chama a propriedade dele. E, portanto, Trump ilude-nos tantas vezes, para não dizer mente-nos tantas vezes, outras vezes faz-nos rir, outras vezes entretém-nos com os disparates que diz, com as carinhas que faz, com o Elon Musk na sala oval com o chapéu na cabeça e ele a apresentar coisas sérias da vida americana e com o indivíduo ao lado. Bom, Trump é uma figura que só verdadeiramente pode ser comparada, sendo muito mais maléfica do que esta que eu vou dizer agora, só verdadeiramente pode ser comparada a uma figura que apareceu no, no, na política internacional e, nomeadamente, no Brasil, que foi a figura do Tiririca. Lembram-se que os brasileiros todos diziam, quando o Tiririca era candidato à eleição presidencial, diziam todos: vote no Tiririca, pior do que está, não fica. Eu acho que pior do que está os Estados Unidos agora com Trump no poder, também não ficam. É melhor que agora nas eleições de novembro o equilíbrio nas câmaras, Congresso e representantes, seja tenda contra Trump, e que nas próximas eleições presidenciais Trump não seja, nem ele, nem nenhum dos seus seguidores, o presidente eleito dos Estados Unidos da América. É melhor para todo o mundo e para a paz, sobretudo.
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Viva, boa tarde, já estamos por cá. Estamos com 8 minutos passados da hora certa de Kelly Family, Because It's Love, para lembrar bons velhos tempos, para trazer também um bocadinho de energia a este seu final de tarde. Se podia ser mais tranquilo, podia, mas pronto, também não era a mesma coisa, não é? Temos uma playlist escolhida a dedo para si, mas estava aqui a pensar, o que será que lhe arranca um sorriso num dia destes? Ou qual seria a música que, por exemplo, lhe mudava o humor num instante? Se tiver uma resposta para nos dar, ligue-nos ou envie-nos mensagem, assim fica mais fácil, para o nosso WhatsApp. Já lhe digo o número, não o sei ainda de cor. 936-963-970. Se quiser desconstruir, digamos assim, a nossa playlist, fica à vontade. Boa tarde, deixe-se ficar. Está com o melhor som da cidade.

É uma música super especial, a de Lato Ferreira, na melhor língua de todas, na língua mais bonita. A produção nacional chama-se Transitus. Estava a pensar em si, se por acaso estiver preso no trânsito, espero que não. Se estiver, aproveite, descanse, relaxe, ouça o melhor som da cidade. Não desligue, não nos envie SMS, não nos envie mensagens, porque se conduzir, o aviso é para não beber, mas também para não ficar ao telemóvel. Não se deixe distrair com as notificações que vai recebendo. Esta é mesmo para rir. É um bocadinho mais no Funchal, mas pronto.

A voz portuguesa mais roqueira de todos os tempos, Adelaide Ferreira, Trânsito, mesmo a calhar. 23 minutos passados das 6 da tarde. Continuamos? Vamos a isto.

Aquele Faith, para lembrar bons velhos tempos, estávamos na década de 80, mais concretamente em 87. Para trás, deixe-me cá ver, Miley Cyrus, Flowers, ainda Tina Turner com The Best. E já a seguir trago ao melhor som da cidade a belíssima voz de Adam Lambert. Chama-se Holding Out for a Hero. Especialmente para si, claro.

Muito bem, da minha parte vai sendo tudo, numa grande homenagem ao saudoso Carlos Espanhão, canta os Fortes, chama-se Playback. Eu estou de regresso à antena amanhã no horário das 18, até lá, porte-se bem, tenha a continuação de uma ótima tarde.

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2: Pescas libertam gaiado seco apreendido, petisco não vai faltar na festa da Nossa Senhora da Piedade no Caniçal. Avaria obriga a paragem do navio Lobo Marinho entre 14 e 22 de outubro. Até lá, as viagens continuam mais lentas, a durar mais de 3 horas. Poucas infrações no uso de dispositivos de segurança, mas a polícia detectou 30 viaturas sem seguro e inspeção. No Arraial do próximo fim de semana, no Caniçal, não vai faltar gaiado. A apreensão das 2 toneladas, depois de detectadas pela Marinha, colocava em causa a tradição, mas tudo se resolveu. A Direção de Pescas libertou o peixe para grande satisfação dos pescadores. O presidente da Cooperativa de Pesca da Madeira, Jacinto Silva, confirmou a boa notícia. Diz que o apelo ao bom senso surtiu efeitos e que os efeitos que se esperavam.
3: Isto é uma tradição, toda a gente a bordo dos barcos tem que ter gaiado seco, ninguém paga nada a bordo da embarcação, toda a gente come sem pagar, sandes de gaiado seco, gaiado fresco e descabeche, e toda a gente, é uma tradição que já vem dos nossos antepassados e eu pedi bom senso e confiei, estava confiante que antes de sábado, do dia de festa da Nossa Senhora da Piedade, que este problema estaria resolvido. E pronto, e foi isso que aconteceu. Eu acho que houve bom senso, houve trabalho, houve muita dor de cabeça, não é fácil, é uma apreensão.
2: Com a devolução do gaiado apreendido, não vão faltar as sandes oferecidas aos participantes na procissão marítima do próximo fim de semana no Caniçal. Por resolver, está, no entanto, o processo que envolve o mestre do barco de pesca, onde seguiam as 2 toneladas de gaiado seco. Aí a situação é outra, considera Jacinto Silva.
3: Tinha sido apreendido pela Marinha, o barco de patrulha, e depois segui com destino ao Porto do Caniçal. Eu fui descarregado com as entidades à espera da embarcação no Porto do Caniçal e automaticamente o peixe foi apreendido. Como não havia nenhum documento, o resto do processo... Não sei, já não da minha alçada, não sei o que poderá acontecer depois.
4: Ou seja, significa que poderão ainda requerer responsabilidades sobre o mestre da embarcação que tratou da...
3: Sim. Não sei como depois vai ser.
2: As palavras de Jacinto Silva, o presidente da Coopesca. Em apenas 6 dias, 3 dezenas de automobilistas foram multados pela PSP por falta de seguro contra acidentes e inspeção dos veículos. Estes números são considerados preocupantes pelas autoridades. Na segunda-feira terminou a operação Sinto-me Vivo, realizada a nível nacional. Dos 660 veículos fiscalizados, foram identificadas apenas 4 infrações relacionadas com o uso do cinto, cadeiras para crianças e o capacete.
5: A operação incidia concretamente sobre a utilização dos sistemas de segurança e sistemas de retenção. Aqui dar uma nota positiva que das viaturas e dos motociclos que foram fiscalizados, por um lado naquilo que era a utilização dos sistemas de segurança, os números são animadores, uma vez que foram só detectadas 4 infrações relacionadas com estas matérias, ou seja, 1 infração por não utilização de capacete, 2 infrações por não utilização de cinto de segurança e 1 infração por não utilização de sistema de retenção para crianças. Ao contrário, e isto também não deixa de ser preocupante nos tempos atuais, ainda foram fiscalizadas 10 viaturas sem seguro, 22 com falta de inspeção e ainda não menos importante, ou quiçá também bastante preocupante, foram verificados 8 utilizações de telemóvel durante o exercício da condução.
2: José Catanho, o porta-voz do Comando Regional da PSP, considera uma irresponsabilidade conduzir veículos sem seguro automóvel. Em caso de acidente, todos os encargos recaem sobre o proprietário.
5: A falta de seguro pode aqui condicionar bastante aquilo que é a resolução dos acidentes rodoviários e pode pôr em causa aqui outras questões, nomeadamente indenizações a vítimas e danos patrimoniais. A falta de inspeção também, que por a viatura não ter inspeção, também quer dizer que não foi sujeita a uma perícia para atestar que aquela viatura se encontrava em condições de segurança para circular ou... E, portanto, daqui também pode decorrer acidentes de viação pelo facto dessas viaturas não terem sido inspecionadas para ver se reuniam condições para circular na via pública, onde circulam mais condutores e peões. E portanto, há aqui alguma irresponsabilidade destes condutores.
2: A circulação de viaturas sem seguro implica o pagamento de 500 euros de multa. Sem inspeção válida, são 250 euros. Nas 15 operações de fiscalização, foram apuradas 279 infrações de vários tipos. Os agentes efetuaram ainda 21 detenções, entre as quais 15 por excesso de álcool no sangue e 2 por condução sem carta. O secretário regional da Economia pretende que as empresas da região estejam preparadas para decidir bem na era da inteligência artificial. José Manuel Rodrigues defende que a prioridade não deve ser levar a tecnologia às empresas, mas criar condições para que saibam decidir onde as utilizar. E chama a atenção para a capacidade de intervenção de cada uma dessas empresas, tendo sempre em consideração a sua grandeza.
6: Uma grande empresa de imagem para experimentar. Contrata especialistas, testa soluções, compara fornecedores, corrige uma falha menos feliz. Uma pequena empresa raramente tem esta folga. Ora, a economia da Madeira assenta em grande medida, numa medida decisiva, em micro, pequenas e médias empresas. As microempresas representam qualquer coisa como 86% do nosso tecido empresarial regional. Para nós esta questão não é marginal e é uma questão de competitividade e, no limite, de coesão do tecido empresarial, mas também de coesão económica e social na região.
2: Na sessão da apresentação pública da Área Empresas, componente empresarial da Agenda Regional de Inteligência Artificial, o governante apontou como meta elevar para pelo menos 25% até 2030 a percentagem de PMEs madeirenses que utilizam inteligência artificial, com ganhos de produtividade estimados entre os 15% e os 20%. Em entrevista ao posto emissor do Funchal, a diretora regional da Competitividade, Inovação e Sustentabilidade, Andréa Collar, explicou que é preciso preparar as empresas para acolher de facto esta nova tecnologia.
7: Criamos coisas práticas e concretas do que é que uma empresa tem que fazer para cumprir com estes regulamentos e com estes documentos todos que estão a vir aí, estão a ser bombardeados, por um lado, por tecnologia avançada e não sabem o que é que fazer primeiro, quais os primeiros passos a dar, e por outro lado têm regulamentos que obrigam, por exemplo, a formação de trabalhadores que utilizam com inteligência artificial nas empresas e temos que estabelecer alguns dados práticos. Portanto, o que é necessário fazer? Nós não queremos que as empresas madeirenses e portocenteses fiquem para trás, pelo contrário, queremos vê-las sempre à frente. Portanto, decidimos fazer uma agenda regional para a inteligência artificial adequada à realidade da Madeira e do Porto Santo.
2: A sessão de apresentação pública da Área Empresas reuniu no Funchal responsáveis da Administração Pública Regional e representantes do tecido empresarial da Madeira. A iniciativa está integrada na Agenda Regional de Inteligência Artificial e dirige-se especificamente ao universo empresarial, procurando criar condições para uma adoção mais informada, responsável e orientada para resultados da nova tecnologia. As ajudas começam a contar a partir de 1 de julho e vão até 31 de dezembro. O Governo Regional vai conceder apoios extraordinários para compensar vários setores de atividade pela elevada fatura com os combustíveis. São abrangidos os transportes públicos, os táxis, os bombeiros, a Cruz Vermelha Portuguesa, o SANAS e as instituições particulares de solidariedade social. A decisão foi tomada em Conselho de Governo. As companhias de autocarros podem contar com 15 cêntimos por litro de gasóleo rodoviário até ao limite de 2 mil litros por veículo. As entidades que prestam socorro receberão 360 euros por cada veículo pesado, até ao limite de 1.200 litros de gasóleo e 120 euros por veículo ligeiro. Já as IPSS têm direito a 600 euros por trimestre. No global, serão mais de 32 milhões de euros de apoios às famílias e empresas para reduzir o impacto da crise energética provocada pela guerra no Médio Oriente. Alto responsável da União Europeia está de visita à Madeira. Raffaele Fitto foi recebido pela Presidente da Assembleia e por Miguel Albuquerque. O líder do governo aproveitou o encontro com o Vice-Presidente para a Coesão e Reformas para deixar um alerta. A região não pode ficar sem apoios essenciais à resolução de problemas estruturais.
8: Esta visita é muito importante ao seu Vice-Presidente, a quem eu agradeço, porque não há nada como constatar na realidade aquilo que são a realidade das regiões ultraperiféricas, que independentemente do crescimento do PIB, nós somos neste momento uma região de transição, como vocês sabem, mas os custos de transporte de pessoas e bens, a exiguidade do mercado, a necessidade de termos aqui a ajuda e a fixação de novos investimentos para a população jovem continuar a trabalhar aqui, a dificuldade das pescas e da agricultura aqui na Madeira e em todas as regiões como a nossa continua a ser uma realidade. Portanto, não são problemas que possam ser resolvidos pelo crescimento económico, são problemas estruturais que exigem, de facto, um tratamento específico por parte da União Europeia.
2: Rubina Leal, a Presidente da Assembleia, também aproveitou esta deslocação para apresentar uma carta ao Vice-Presidente para a Coesão e Reformas. No documento sugere que o desenvolvimento registado na região não pode ser pretexto para a redução de instrumentos europeus. Já teve início a campanha de vacinação contra o vírus sincicial respiratório. Este micro-organismo é responsável pela maioria dos internamentos hospitalares de recém-nascidos e bebés por infecções respiratórias, nomeadamente bronquiolites e pneumonias. Estão abrangidas as crianças nascidas a partir de 1 de abril deste ano. Os bebés nascidos até 15 de setembro recebem a vacina nos centros de saúde. O objetivo da campanha é prevenir o risco de doença grave e a hospitalização, como referiu a Secretária Regional da Saúde, Micaela Freitas.
9: É uma medida gratuita que no ano passado permitiu reduzir, em média, os internamentos hospitalares por via CIR em 60% nas crianças até aos 12 meses e em 44% nas crianças até aos 24 meses. O que queremos é manter esta fasquia elevada e, por isso mesmo, a proteção começa logo na maternidade e nos centros de saúde para garantir que os nossos bebês passam o inverno protegidos e fora dos hospitais.
2: Micaela Freitas, a Secretária Regional da Saúde. Uma avaria num dos motores do ferry Lobo Marinho obriga a cancelar todas as viagens entre 14 e 22 de outubro. O navio tem de ser reparado em doca seca. A intervenção extraordinária, segundo o armador, irá decorrer nas Ilhas Canárias por ser mais perto. Até essa paragem, com duração prevista de uma semana, o navio vai continuar a funcionar com um motor apenas. Significa viagens mais demoradas entre a Madeira e o Porto Santo, superiores a 3 horas. A forte ondulação e o vento registados esta quinta-feira no mar da Travessa entre as ilhas da Madeira e do Porto Santo impediu que a nau Santa Maria participasse na habitual encenação do desembarque de Cristóvão Colombo na Ilha Dourada. Uma nota da Secretaria Regional do Turismo, Ambiente e Cultura refere que a embarcação navegava com dificuldade quando, face às condições meteorológicas verificadas, o skipper decidiu abortar a viagem por questões de segurança e voltar ao Porto do Funchal. Mesmo assim, a encenação do desembarque de Colombo, integrado no Festival de Colombo 2026, decorreu com recurso apenas à tradicional canoa utilizada para fazer a transposição entre a nau e a costa. As previsões, céu geralmente muito nublado, aguaceiros fracos mais frequentes no norte e nos pontos elevados da Madeira, vento por vezes forte nos extremos leste e oeste da ilha, com rajadas até 65 km por hora, temperatura máxima de 27 graus no Funchal.

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0: Alô?
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1: Como assim?
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1: Encontramos Jesus a percorrer cidades e aldeias anunciando a boa nova do Reino de Deus. E há algo muito bonito. Jesus não caminha sozinho. Com ele estão também algumas mulheres que o acompanham e que com os seus bens colocam a sua vida ao serviço da missão. O Evangelho recorda-nos que todos temos um lugar na missão de Jesus. Não precisamos estar em destaque, nem de fazer grandes coisas. Podemos servir através de um gesto, de uma palavra, de uma ajuda, de uma oração, ou simplesmente estando presentes junto de quem precisa. Aquelas mulheres compreenderam que tudo o que tinham recebido podia tornar-se dom para os outros. Também nós somos convidados a perguntar: o que tenho eu e que posso colocar ao serviço de Deus? Peçamos ao Senhor um coração disponível e que sabemos caminhar com Jesus, não apenas como espectadores, mas como discípulos que servem, que partilham e que anunciam.

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1: Há regressos que não são apenas regressos, são sinais. São sombras que se movem no fundo da sala antes de alguém acender a luz. O país, habituado a viver entre sobressaltos e distrações, percebeu isso no instante em que Pedro Passos Coelho voltou a falar. Não foi um discurso, foi uma vibração, uma espécie de tremor político que atravessou a paisagem como o vento que antecede uma mudança de tempo. Durante anos, Passos Coelho esteve ausente, ou melhor, esteve presente apenas na memória. Uma memória feita de austeridade, de noites longas, de decisões que dividiram famílias e conversas de café. Para uns, foi o homem que segurou o país à beira do abismo. Para outros, foi o que empurrou o país para dentro dele. Mas a verdade é que, quer se goste ou não, ele nunca deixou de ser uma figura tectónica, daquelas presenças que, mesmo em silêncio, continuam a mover placas políticas. E agora regressa. E regressa como regressam os personagens que saíram da cena demasiado cedo, com uma aura de mistério, com uma espécie de gravitas que não se compra, com um peso de quem já viu o país por dentro. Não é um regresso barulhento, é um regresso calculado, quase cirúrgico. Uma frase aqui, uma crítica ali, um gesto que parece casual, mas que não é, e o país que reconhece instintos antigos percebe que isto não é apenas opinião, é um ensaio. E o próprio PSD, esse corpo que sempre busca de temperatura, reage como quem vê um velho comandante a entrar na sala. Há quem se endireite na cadeira, há quem desvie o olhar, há quem tema que o passado volte a ocupar o lugar do futuro. Mas todos, sem exceção, sentem a deslocação no ar, porque Pedro Passos Coelho não é apenas um nome, é uma narrativa. E as narrativas, quando regressam, reescrevem o espaço que possuem. A direita portuguesa, fragmentada entre a moderação, populismo e nostalgia, encontra-se agora diante de um espelho inesperado. O regresso de Passos Coelho obriga-a a perguntar-se quem é, o que quer e até onde está disposta a ir. Obriga-a a confrontar a sua própria identidade, essa palavra que a política usa muito e entende pouco. Mas talvez o mais interessante não seja o impacto partidário, talvez o mais interessante seja o impacto emocional, porque Passos Coelho regressa a um país que já não é o mesmo, um país que passou por pandemias, por crises sucessivas, por uma erosão lenta da confiança, um país que olha para a política com um cansaço, como quem olha para o mar depois de demasiadas tempestades. E é nesse cenário, o regresso de uma figura antiga, que pode ser tanto âncora como fantasma. Há quem veja nele a promessa de estabilidade, há quem veja o risco de repetição. Há quem veja apenas teatro inevitável da democracia, mas também há quem veja algo de maior e de profundo. A prova de que na política ninguém desaparece verdadeiramente, apenas espera o momento certo para voltar a respirar. O regresso de Pedro Passos Coelho não é um acontecimento, é um prenúncio. Uma porta que se entreabre, uma sombra que se adensa. Um país que, por instantes, suspende a respiração para tentar perceber se isto é apenas um comentário ou o início de uma nova história. E talvez seja por isto o que mais nos inquieta. O que ele não disse, mas o que ainda está por dizer. Porque às vezes o silêncio de um homem diz mais do que um discurso de um país inteiro.
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